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0: meia-noite e 29.
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0: meia-noite e 46.
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0: 1h42.
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0: duas e nove.
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2: Essa é pesada, hein?

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0: 2h55.
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Pode ser que daqui a algum tempo haja tempo pra gente ser mais, muito mais que dois grandes amigos, pai e filho, talvez. Pai, pode ser que daí você sinta qualquer coisa entre esses 20 ou 30.

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0: 5.
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1: Atenção, eleitores e eleitoras de Uruaçu e região, hein? No dia 4/10, né? Nas eleições de 2026 e no dia 25/10, se houver segundo turno, a Justiça Eleitoral disponibilizará os ônibus de transporte escolar das prefeituras para realizarem o transporte gratuito de eleitores que residem nas zonas rurais. Os horários e percursos dos ônibus seguirão os mesmos horários de transporte normal dos alunos da zona rural e as mesmas rotas do transporte escolar. 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Todos os eleitores do Colégio Alfredo Nasser deverão votar no IFG, Instituto Federal de Goiás. Todos os eleitores do Colégio Aeroporto deverão ir votar na Escola Municipal Enéas Fernandes, no setor Vale do Sol.
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1: Em Uruaçu, 5 horas.
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2: Está começando pela Nova Era FM, mais um programa Mourão da Porteira, o Bom Dia do Nando Vieira.
3: É, e o Bom Dia do Catimbau de Cá.
2: São 5 horas e 1 minuto, nós já chegamos.
3: Nós já tá aqui.
2: É, viu? Nessa bela manhã de segunda-feira.
3: Nós já tá aqui. Nós chega cedo, viu, gente? Porque nós quer ficar junto com vocês, e até 7 horas.
2: É, até 7 horas nós estamos por aqui, e o nosso programa começa, como sempre, buscando, né? As bênçãos e agradecendo pela a noite maravilhosa, o final de semana que nós tivemos.
3: Pai nosso que estás no céu, santificado seja o teu nome. Venha o teu reino, seja feita a tua vontade, assim na terra como no céu. O pão nosso de cada dia nos dai hoje, perdoa as nossas dívidas, assim como nós perdoamos os nossos devedores. Não nos deixeis cair em tentação, mas livra-nos do mal, pois teu reino, o poder e a glória para sempre. Amém.
2: Amém.

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1: 5 e 3.
2: É, 5 e 3. Começa o Morão da Porteira nessa segunda-feira, dia 28 de setembro.
1: Ah, coisa boa, hein?
2: É.
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1: Parceiro nosso aqui no nosso programa Morando na Porteira. Sem eles nós não trabalhava,
2: não,
1: né, Gatinho?
2: Não trabalhava, não. Tem mais uns aí que dão umas forcinhas pra nós também.
1: De vez em quando tem mais uns que aparecem aí, depois nós vamos trazer pra vocês aqui. Vamos começar o nosso programa hoje. Começar bom, já tem mensagem no zap, aqui,
2: no zap,
1: né? Do povo mandando. Você também um pode participar com nós, viu? É 62-3357-1549.
2: É, mandar um alôzinho logo pro Júlio aqui, que tá na estrada, né?
1: Tá se ajeitando, né,
2: Gatinho? Tava aqui em Uruaçu e já tá seguindo por rumo de Minas Gerais.
1: Ah, Júlio, boa viagem,
2: Deus, você, aí, viu? Boa viagem, Deus te acompanha aí, viu? Nós vamos tocar umas modas boas pra você escutando na estrada aí, enquanto nós estiver aqui.
1: Boa viagem pra você aí, viu,
2: vai com Deus, viu?
1: 5 horas e 4 minutos, nós vamos começar... É, com Tunico e Tinoco, Gatimbão?
2: Pode ser, ué.
1: É, nós começa com Tunico e Tinoco e depois tem o Jacó e o Jacózinho. Oh, trem de bom, hein,
2: só senhor? Só trem bom, né, rapaz?
1: Curitibana.
2: Curitibana.
1: Abrindo o nosso programa dessa segunda-feira.
2: E o Jacó e o Jacózinho.
1: Preto e branco.
2: Opa, vamos escutar aí.
1: 5 e 4.

0: modão bom, hein? Pensa no modão bom, Catimbão, rapaz.
1: Rava cachorro com... Mais velho que amarrava cachorro com linguiça, ele morria de fome. É.
0: Preto no branco.
1: Eu lembro dessa moda e antes de eu nascer, eu já escutava.
0: É. Mas começou bom o programa de hoje nessa segunda-feira, começou bom, viu, gente? Eita coisa boa. Nós abrimos com o Tonico de Nuca, Curitibana, e depois veio Preto no Branco com Jacó e Jacozinho.
1: Preto e branco, né?
0: É preto e branco.
1: É, os dois. Nós aqui, eu sou branco, eu tenho um primo que é preto, e nós tudo é igual, não adianta querer não que
0: só muda a cor,
1: tudo igual. Tudo é igualzinho, não tudo faz é filho diferença de Deus. Nenhuma. Tudo vai pra debaixo da sepultura, do chão, não tem desse negócio, não. Não adianta querer discriminar um com o outro, não.
0: O transporte
1: mas
0: final.
1: É tudo igual.
0: O transporte final de todo mundo é um só, né?
1: Não pode, não. É, todo mundo é igualzinho, pra Deus principalmente, não tem diferença.
0: Né? São 5 horas e quase 11 minutos. Quase 5 e 11. Vamos falar, dar um recado pra esse povão aqui, Gatimbão?
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0: Mandar um bom dia pra ele lá também, bom né? Dia, se ele não acordou, ele tá próximo de acordar.
1: Vai acordar já, mas acorda é cedo também.
0: Tem gente falando com nós aqui no Zap, ô Catimbau.
1: É, vamos escutar aí, né?
0: Bom dia, Luan!
2: Bom dia, Nandir.
0: Bom dia.
2: Bom dia, Catimbau.
1: Bom dia.
2: É. Gostaria de ouvir aquele modão do carreiro Catimbau.
0: É.
2: Oferecer pro meu pai.
0: É.
2: Pro meu irmão aqui, que tá aqui mais eu.
0: Você lembra o nome do pai dele, Catimbau?
1: Ixi, agora
0: ele falou pra nós aqui, mas eu não consigo achar.
2: Aqui, vou oferecer pra esse baixadão do Novo Iguaçu e pra todos os ouvintes da Nova Era FM.
0: Opa!
2: E vamos pra luta, né?
0: É, vamos pra luta, meu filho.
1: O pai dele tá escutando lá. E eu escutei a vaca berrar lá, ó.
0: Pois é.
1: Vai puxar o peito.
0: Andar berrando
1: tá
0: ali.
1: Puxando o peito da vaca já.
0: Já, essa hora já que ele mandou uma mensagem pra nós, era 3:00 da manhã.
1: É, eu já tava mexendo com as vacas.
0: Já tava mexendo com as vacas.
1: Era arrojado,
0: era
1: igual
0: 3:00 e um bocadinho a hora que ele mandou a mensagem.
1: Igual nós, o Cleuto lá de ali, Campina, o Wesley, não sei mais da...
0: O Wesley de São Luís do Norte.
1: Tem um bocado aí que é arrojado.
0: Tem um bocadão aí.
1: O povo lá do Bijuí lá também.
0: É, a Eleusa.
1: Com o... Como é que é o...
0: Ah, e o Gilvani.
1: Arrojado, é de madrugada mesmo, que garra.
0: A Eleza participou mais eu no sábado aqui no programa também. Eita, coisa boa. Bom demais. E ele pediu uma moda aqui que é a sua cara, né, Gadimbão?
1: É, pô, fala que é, mas... Só o nome. Eu não dava quanto laçar boi, não dou quanto laçar boi ainda não. Não vou aprender.
0: Ainda mais se for laçar um boi e perder a cabeça.
1: Não dá certo.
0: Aí não dá muito certo, né? Vamos escutar a moda dele, Gatimbau?
1: Vamos escutar, então.
0: Mas vamos escutar duas de novo, uma no cacanhar da outra, que eu acho que vai dar certinho aqui, ó. Ah, tinha um Carreiro e Pardinho com Catimbau e Belmonte Amaraí. Pombinha,
1: Branca. Pombinha Mensageira.
0: Mensageira.
1: É, Pombinha 5, Mensageira.
0: 514.
1: Segura aí.

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0: 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Já estamos de volta com o nosso programa Morando da Porteira.
1: 5h22, viu? Já tá aqui de novo.
0: 5h22.
1: Escutou dois modão aí, né?
0: É, Belmonte e Amaraí, Pombinha Branca.
1: Pombinha Mensageira.
0: Pombinha Mensageira. Negócio de branco, eu tô incutido com branco. Tião Carreira e Pardinho Catimbau.
1: É, nós.
0: É, quem pediu pra nós o Tião Carreira aqui foi o Luan lá de Nova Iguaçu.
1: É, e a Pombinha Mensageira foi nós mesmo que pediu.
0: Nós mesmo que pediu. É. O Luan ofereceu pro pai dele lá. Ô Luan, bom dia pra você, meu
1: bom
0: filho.
1: Dia, pastor, bom dia, pastor. Bom dia pro seu pai. Da barcada aí da Nova Iguaçu aí.
0: Hoje o irmão dele tá agarrado mais ele lá. É. Eita, povo, ele deve tá quase acabando de ir lá o leite. Isso começa 3h30 da manhã.
1: É, não, ele acaba é mais tarde.
0: Já são 5h30.
1: Não, acaba é mais tarde. Quando começa 3h30, acaba lá pra 7, 8 horas.
0: Nossa.
1: Deve ter muita vaca, né?
0: Mas 5 horas ficar puxando peito de vaga, 4, 5 horas.
1: A gente começa 3 horas e para 9.
0: É, voltei a danado, viu? É. Eu tenho vontade de aprender a tirar leite, não sei tirar leite, não. O povo vai, fala que é fácil.
1: Vai lá que eu não ensino. Vai lá comigo, lá que eu ensino, sei lá.
0: É, eu tenho medo de mexer nesse trem, a vaca pisar no meu pé, não dá certo, não. 5h23, agora 5h23.
1: Ei, galo, o galo chegou.
0: Eles queriam fazer galopé do meu galo aí, né? Galo aí, sexta-feira. Não dá certo.
1: Vamos deixar ele mais um tempo aí. Se ele não melhorar essa goela dele, nós faz.
0: Catimba.
1: Isso aí tá parecendo mais uma muriçoca zoando.
0: É um mosquito. Tem que matar esse mosquito.
1: É bom pra dormir, minha. Com a muriçoca dessa no pé da orelha aí, é bom pra dormir.
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0: É. Bom dia pro Sérgio aí, pra equipe dele lá, né?
1: A equipe toda ali que tá agarrada. Daqui a pouco tá lá, daqui a pouco está lá.
0: Vamos mandar um bom dia aqui pro pessoal que tá ligado com nós ali. O pessoal, o Osair, o pessoal lá de São Luís do Norte.
1: É, Osair.
0: Alô, Osair, bom dia pra você. Não falou aqui, ó. Bom dia, Nando Vieira e Catimbau. Osair de São Luís do Norte. Toca pra nós aí a moda, o carro e a faculdade. Um Valderi Misael.
1: Vamos tocar agora, hein?
0: Tá na ponta da agulha, viu, Zay? Já nós toca pra você. Aproveitando aqui, pegar uma caroninha com você, Zay, manda um alôzinho pro Wesley Alves também, lá de São Luís do Norte. Ele deve estar puxando os peitos da vaca lá. Eu queria saber o que aconteceu com ele, porque ele não falou com nós aqui mais.
1: É, Wesley. Mas ele tá escutando.
0: Ele tá escutando. Deve ter acontecido alguma coisinha lá, um celular que deu problema. Às vezes a vaca pisou no celular dele, nem deu falar com nós. Bom demais, mas mesmo assim, nós manda um bom dia, bamba aí lá, né?
1: E pra mandar pra todo mundo aqui do lado sul, né? Do Uruaçu aí, ó.
0: Isso!
1: Lado sul tá contando tudo aqui, saindo por rumo de Goiânia, Barro Alto, São Luís, Hidrolina, tudo é o lado sul da cidade.
0: Sul
1: aqui.
0: E sudeste aí, né?
1: Um abraço aí pra essa turma toda que tá escutando nós aí.
0: Bom dia pra vocês tudo aí, viu? Eu tinha que fazer um negócio que eu já esqueci. Vamos tocar a moda
1: dele? Tocar a moda depois nós lembra.
0: Depois nós lembra. Vamos tocar a moda então do Osair que ele pediu pra nós aqui. Um modão danado de bom. E na sequência nós escuta também o Léo Canhoto e Robertinho com apartamento 37.
1: O carro e a faculdade e apartamento 37, quinto andar. Escuta lá.

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1: Aê, tá modão danado de mão, hein, senhor? 5h32 agora, Catimbau, são 5h32. É, Léo Canhoto e Robertinho, apartamento 37.
2: Quinto andar. E a outra foi o quê?
1: Valderi Misael, o carro e a faculdade.
2: O cara foi brigar, aí a mulher foi embora, barra aérea.
1: Não é?
2: É. Ai, rasgou aí, a boca.
1: Não dá muito certo, não.
2: Brigar só pra ver chorar a bichinha também.
1: Não é? Aí não adianta, não. 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
1: É. O Alípio José, o Catimbau, ele falou pra nós aqui, pediu uma moda pra nós na segunda-feira da semana
2: e
1: passada.
2: E não tocou a moda. Ele tá falando
1: que nós não tocou a moda.
2: Não tocou. Não tocou porque não tá marcado, que eu marco aqui, ó.
1: Então aí,
2: não adianta nós falar que tocou, não, que não tocou.
1: Ô, Alíbia José, eu vou investigar aqui o motivo de eu não ter tocado sua moda.
2: Eu acho que foi o tempo e ficou por dia e nós esqueceu.
1: E ele mandou, ofereceu ela pra Nice. A Nice lá no Clubes Bar. Ele ofereceu lá pros patrões e a Nice lá no Clubes Bar.
2: Olha aí.
1: Clubes Bar é outra coisa convidada.
2: É, da irmã,
1: né?
2: Do Valdenor lá. É, foi convidado. Ué. Tem um casamento lá agora, dia 1º de outubro. Nós tá convidado
1: pra ir
2: lá.
1: Nós foi convidado pra ir lá.
2: Comer a perna do frango lá.
1: Eu fiquei sabendo que a banda
2: não
1: põe.
2: Não, aí eu quero é o pé. Só o pé do frango pra mim tá bom. Só o pé do frango pra mim tá bom.
1: Catimbau, velho.
2: Tá no Clubes Bar. O Alípio, você desculpa aí, mas ficou mesmo. Tá aqui, eu olhei aqui, não tá dando aqui o pontinho vermelho, que eu dou um pontinho vermelho depois que nós atende e não tá. Não adianta falar que tá, não.
1: Então
2: não,
1: nós estamos devendo ela pra você e nós vamos campear ela aqui.
2: Esqueceu no outro dia, vamos campear aqui, vamos tocar ela hoje aí.
1: Nós vai tocar uma moda agora e na sequência nós vamos campear e já vem atendendo você aí, tá bom? O Noel Lopes também falou com nós aqui. Ô Noel, segura aí que já nós fala com você, viu, meu filho? Ele mandou um áudio pra nós, não vamos escutar o seu áudio. Daqui um cadinho, você aguenta as pontas aí, tá bom? São 5h35, vamos escutar uma moda, Catimbau?
2: Vamos escutar.
1: Essa aqui eu vou tocar porque eu gosto muito dela. Assim, não é que eu gosto, é que eu vou matar a saudade quando eu era moleque, escutava essa moda.
2: Quando era moleque.
1: É. Pequeno, né?
2: Pequeno você é até. Não, o negócio você é grandão, né?
1: Marcos Roberto tá chegando por aqui. Isso aí é pra quem gosta de moda velha, moda antiga, música, né? Boa. Não é, essa Marcos aqui não é nem Roberto? Moda. O nome dela aqui tá escrito pra mim aqui, Marcos Roberto. La Última Carta.
2: La Última Carta, né?
1: La Última Carta.
2: Marcos Roberto, essa música aí também é bonita.
1: É linda essa moda. E eu era menina, mas quando eu escutava as vizinhas lá perto de casa lá, tocando essa moda, escutando ela nas rádios, né? E a gente vai matar a saudade. Alô, Cleito lá da Gambina, vem a bom dia pra você. Você gosta de uma modona mais bonita? Tá aí, ó.
2: Escuta aí.
1: Escuta só.

0: Epa, não, o trem tá errado aí, gente. Isso aí nós não entendemos italiano, não. Italiano, parece que é italiano, castelhano, o paraguai, sei lá. Vamos pôr a original nossa aqui, na nossa língua. Tá? É Marcos Roberto, a última carta, né? Nós vamos achar ela agorinha aqui, vamos pôr aí.
1: Agora essa, não dá nós, tempo mais.
0: Nós não quer essa, não.
1: Não, agora não, daqui a pouco nós toca ela, porque nós quer pouco. Ela na nossa
0: na
1: língua.
0: Na nossa língua, é original nossa, aí do nosso tempo.
1: De castelhano.
0: Não sabe se é mexicano, castelhano, paraguai, né, ou chileno. Vamos pôr uma original nossa aí. Mas enquanto isso aí, nós vamos tocar a outra, né?
1: Vamos pro intervalo comercial,
0: Betinho? Então vamos aí,
1: rapidinho. Nós vamos fazer o seguinte, gente. Nós vamos pro intervalo comercial e dá tempo de eu dar uma organizada na grade aqui.
0: Vamos
1: e
0: organizar já, aí, porque...
1: E nós já volta com ela também.
0: É, nós já volta com ela aí. Agorinha.
1: Segura aí, que é igual coisa depois.
0: É, segura aí.
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3: 5h39.

0: tempo aqui ainda, velho.
1: Deu tempo ainda, né? Agora granizou aí
0: o trem. Agora granizou aqui o trem. Aqui o Nando Vieira, vou te falar, pra é trem demais pra 2006, você descuidar um tiquitinho de nada, já dá... É. Já dá uma falha.

0: dizer aqui, tá bom? É que ele ofereceu a moda lá pro patrão, né? É o Tonho, o esposo da Nice.
1: É o Tonho.
0: O Tonho é o esposo da Nice lá do Clubes Bar.
1: É, o Tonho que é cunhado do Rodenor, que a Nice é irmã do Rodenor.
0: A Nice é irmã do Rodenor. Ali, tá tudo em casa, tá vendo?
1: Tá tudo em casa, hein?
0: Nós temos que dar um bolinho lá. No mês que vem nós vamos lá. É. Bater um papo com aquele povo lá do Clube Espada, que lá é pertinho.
1: Pertinho.
0: Você sabe onde é que é lá, não?
1: Sei.
0: Daqui a pouco, no mês que vem,
1: vamos
0: dar um pulinho. Não, mas é bem assim também, não.
1: 7 quilômetros, tá com preguiça de andar, rapaz?
0: Rapaz, 7 quilômetros é chão que não dá.
1: Eu vi foi correndo de lá de perto um dia, ué.
0: É, Maria.
1: Meu carro deu um piripaco pra lá, né? E eu vim correndo até chegar aqui pra pedir socorro.
0: Não, na hora da precisão, você não deu outro jeito.
1: Mas se não precisar, a gente corre também. Tem que correr de vez em quando.
0: Negócio de correr não é comigo, não.
1: É.
0: Alô, Noel Lopes, bom dia pra você, meu jovem.
2: Bom dia, galera boa.
0: Bom dia.
2: Bora tomar um cafezinho, companheiro.
0: Cafezinho lá.
2: Patidé aí, ó.
0: Mandar um alô pra quem?
2: Dá um alôzão pro Patidé aí, ó.
0: Patibé?
2: Na chácara de cedeira aqui. O marinheiro.
1: Ele deve saber quem que é lá.
2: Um pênalzinho da vaca lá. Puxando um leitinho de boa. Pediu pra vocês passarem um alô pra ele lá.
0: Como é que é o nome dele?
2: Amigo Tibé. Vai dar um modão aí, bom.
0: Tibé. Ô Noel, fala pra nós, escreve pra nós o nome dele direitinho aí, que você falou que eu não entendi direito.
1: Dá pra escutar mais ou menos,
0: mas não deu pra entender direito. Eu não sei se é Tibé, eu acho. Deve ser Tibé. Se nós tiver errado, você escrevinha pra nós de novo aí, viu? Eu acho que é Tibé. É lá em Campo Norte também, região de Campo
1: Norte.
0: Marinheiro, né?
1: Falou do marinheiro. Tá tirando leite lá também. Entre
0: Marinheiro e Campo Norte, naquele meiado ali. É que do marinheiro pra lá tá mais perto de Campinote que aqui.
1: O marinheiro tá bem no meio, que é 12 e 12.
0: Na metade do caminho. É. Não, 12 e 12 dá 24, Catimó. Pera aí. Não dá 23.
1: Mas é que eu pus uma a mais pra minha conta.
0: Eita coisa boa, gente. O bom é isso aqui, viu? Nós brincar mesmo e divertir. São 5h42, agora sim nós vamos escutar a moda boa.
1: Agora vai, agora é original.
0: Agora é original. Vamos escutar duas, Catimbão. Marco Roberto, última carta, e na sequência vem a vaquinha com o trio Barada Dura. Moda boa. E depois nós vamos atender o Alipe. Olha, eu tô capinhando sua moda aqui, você aguenta aí.
1: Aguenta aí, que agora nós achamos ela aqui.
0: Bom dia pra você que tá na fazenda, que tá no sítio aí. Bom dia pra vocês tudo aí, viu? Agora nós volta.
1: Segura aí.

0: Olha aí, são 5h51, nós já estamos de volta com vocês aqui com o nosso programa Morão da Porteira. Tocando só uns modão bom, né?
1: Estamos aqui, né?
0: A Vaquinha, Trio Parada Dura. E antes nós ouvimos o Marco Roberto, Última Carta. 5h51, 5h51.
1: Já é quase 6 horas, né?
0: Quase 6 horas. 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
0: Muito bem, mandou um bom dia pra Natália Aguiar. Natália Aguiar, bom dia pra você. Natália Aguiar todo dia tá mandando mensagem pra nós aqui, tá sempre ligadinha com nós, né? E ela manda mensagem é cedo, viu, gente?
1: É cedo também.
0: Bom dia pra você, viu, Natália Aguiar, pra você, pra sua família, tudo de bom pra você aí, viu? O nosso amigo Josmar também manda um alôzão pra nós aqui, ele vai escutando aqui um bocadinho, viu?
1: Bora, e ainda escuta aí.
0: O Braz lá de Votuporanga.
1: Mandou também.
0: Mandando um alôzão pra nós aqui, ele pediu uma moda aqui. Ô Braz, dá uma corrigida no nome dessa moda pra mim aí. Tá? Só o nome, tá? O cantor eu já tenho aqui, eu quero saber só o nome dela pra ficar mais fácil pro modo campear ela pra você aqui, tá bom? Ele pediu um modão bom pra nós aqui, com Suline Marroeiro, mas o nome dela tá meio difícil de eu encontrar ela aqui, viu? Vê se o nome dela é esse aí mesmo, manda pra nós aqui, beleza? Vamos mandar um alôzão. O Alípio José mandou um alô pra aquele povo lá do Clube Esbaio. Então, a moda é sua, Alípio José, a moda que você pediu pra nós, ela sai um pouquinho do nosso contexto aqui, que ela é mais uma música religiosa, né? Mas nós vamos tocar ela pra você,
1: tocar,
0: viu?
1: Que faz parte também, que nós também gostamos.
0: Pediu e nós vamos tocar pra ele. Na semana passada nós não tocou, você perdão por nós aí, que...
1: Deve ter ficou pra trás mesmo.
0: Deve ter ficado pra trás aí, foi uma falta de atenção
1: nossa.
0: Pra
1: nós atender no outro dia, acabar passou aqui e nós não viu. Ó, quando alguém nós pedir aí que nós passar por aqui, pode cobrar, viu, gente?
0: Pode falar que nós
1: cobrar de nós aí, que nós põe, nós toca aqui, nós tá aqui pra atender vocês, todo mundo aí.
0: Olha aí, o Ada João tá aqui, ó. Bom dia, toca a música do Cacique Pajé. E manda lá pro seu amigo Rogenildo e o pai dele, o seu Pedro. E eu pegar uma carona e mandar pra dona Deolina também, que é a mãe.
1: Como é que é o nome da moda aí que ele pediu?
0: Ele só falou que é com Cacique Pajé. Né? Aí a moda nós escolhe, né? Então tá bom, daqui um bocadinho vamos tocar o Cacique Pajé pra você aí, viu? Alípio José tá chegando na moda que você pediu e tá mandando pra aquele povão tudo lá do...
1: Clubes Bar. Vamos escutar então aí.
0: Jubileu de Ouro. Quem canta é o pastor Fleury Rodrigues.

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2: É o nosso Morão da Porteira já voltando com vocês aqui, viu, gente?
3: Estamos aqui de novo.
2: São 5h58, Catimbão. 58,
3: 2 para 6.
2: 2 para 6. O Braz já não vai copiar sua moda aqui, viu, Vitor?
3: Agora,
2: aqui. Aguenta as pontas aí que nós vamos faturar, mas é ligeiro, nós vamos.
3: É igual o coxo de grilo.
2: E vamos atender o João, o Ada João também. Segura, aquele jeito.
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10: 6 e 4.
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12: A Leila já está no New World, tá com você? Eita, tá coisa boa. De novo. 6 e 4 agora, viu, gente?
13: 6 e 4.
12: 6 horas e 4. O sol já saiu ali atrás da Cacunda da Serra.
13: Já clareou o tempo ali fora.
12: E tem, você falou pra nós aqui, tem aniversariante hoje, né? Daqui a pouco nós vamos cantar os parabéns.
13: Parabéns pra ele aí, né? Segura aí.
12: Bota até o caneta azul pra cantar pra ele.
13: Feio demais, menino.
12: Ô, Fernanda, bom dia pra você, bom dia pro Gilberto, bom dia pra vocês tudo aí, viu? Ô, Catimbó, deixa eu comentar um negócio com você aqui. Sábado eu tava fazendo um programa aqui, e a Fernanda veio bronzear mais. Eu sabia que ela canta. Fernanda é cantora, mas...
13: Bora pra cantar pra nós.
12: E então, adivinha onde é que ela cantou? Lá no Clubes Bar.
13: Ah, tava cantando lá, né?
12: Trem danado. Tem até um videozinho dela cantando lá. Eu tava acompanhando o vídeo dela aqui. Ela canta bom, rapaz.
13: Moço. Porque você é caipira mesmo?
12: Ela canta qualquer tipo de música. Rapaz. Eu falei pra ela, fica na espreita aí, qualquer hora você vai cantar mais nós. Agora são 6 e 5. Fernanda, bom dia pra você, viu? Um dia abençoado, uma semana abençoada pra você, pra sua família aí, viu? Ô Braz, aguenta aí, nós vamos tocar sua mão já já. O Ada João, bom dia pra você, ele pediu uma música aqui com o Cacique Pajé, já tá na ponta da agulha, de mão.
13: Vamos tocar agora.
12: E o outro que nós vamos atender também é o Josmar, né?
13: É.
12: Ô, nego Josmar, bom dia pra você.
14: Bom dia, Nando Vieira. Bom dia, Catimbau. E aí? Bom?
13: Bom.
14: Bom mais, viu? Deus abençoe vocês, que Deus esteja sempre aí do lado de vocês, viu?
13: Amém.
14: Com Deus. Vamos escutar aquela música boa.
12: É.
14: Milionários é rico. De longe também se ama. Tá bom?
12: Ó. Ó. Vamos dar apaixonada,
14: tá
12: hein?
14: Hoje vai ser bem fresquinho. Choveu não, mas... Durante o dia aqui o sol tá rachando.
13: Beleza? Tá diferente daqui,
14: dá
13: não. Vamos
14: lá pro meu povo lá no Santa Terezinha e no meu povo aí também, Uruaçu, tá bom?
12: É, mandando um alusão pro povo lá de Santa Terezinha, né? Pra nós aqui. E nós vamos pegar carona com ele e manda pra aquele povão também do lado de lá do...
13: Lá da Araponga.
12: Da Araponga.
13: É, faz parte de Santa Terezinha, Campo Verde, né? Aquele povo de Campo Verde, tudo tá escutando
14: nós. Os irmãos dele, né?
12: O Valdenor.
14: Que Deus abençoe todo mundo aí, viu?
12: Nós tudo, meu filho. Nós tudo.
13: É, tá mandando pros irmãos dele tudo, a turma toda que tá escutando.
12: E aquele povo lá de Campos Verde.
13: É, o povo de Campos Verde lá que tá escutando nós também.
12: Lá do Araponga, aquele povo do Araponga.
13: E o povo de Campos Verde lá também, lá de Vina Valéria, aquele povo ali da o Zé Perninha, tudo que escuta nós lá também. Ele parou de mexer com nós aqui, mas ele tá escutando nós.
12: É, mas pode continuar mexendo, viu?
13: Pode mexer com nós de vez em quando.
12: De vez em quando dá umas cutucadas no Zab aqui. Nós saber que tá tudo bom por aí com vocês, viu? 6:07 agora, Catimbão. Nós tem que tocar dois modão. Você quer mandar um alô pra alguém especial aí? Fica à vontade, viu, meu companheiro? Você já ajeita aí que eu vou ajeitar.
13: Um alô, o Júlio falou. De vez em quando vai dando um alô pra mim, que eu vou estar na estrada dirigindo aí, né?
12: É, o Júlio tá na estrada.
13: É, Deus acompanha ele na viagem aí, dá pra Minas Gerais aí, né? E um alô também pro... Esse menino, esse que anda na rua com um radinho aí no ombro, assim, escutando na rua, você sabe quem que é ele, né?
12: Eu sei quem que é, mas não sei o nome dele.
13: Chapéuzão assim, ontem ele tava com um chapéuzão vermelho
12: na cabeça. Ele fica sempre na feira, eu vejo ele muito lá na feira.
13: Tem umas modona caipira lá, e ele falou pra mim, falou, mãe, você toca uma moda boa pra mim lá que eu vou estar escutando.
12: Oi.
13: É o Zé Truvão, ele é conhecido Zé Truvão aí.
12: Ah, eu conheci o Zé Truvão.
13: É legalzinho aí, eu conversei com ele.
12: É, eu vou lá na feira, eu topo com ele lá direto, com esse raidinho lá, baixo pra cima, escutando uma moda boa. Ele só escuta
13: só,
12: moda antiga,
13: moda
12: igual antiga, nós
13: aqui. Igual nós, gosta aqui também. Aí a próxima, ele tá escutando nós, e vai pra você aí, viu? Depois você pode pedir alguma também, nós toca pra você.
12: Isso. São 6:08, agora nós vamos tocar a moda do Cacique Pajé, do Ada João. E depois nós atende o Josmar, o milionário Zé Rico.
13: Vai tudo junto aí?
12: Um calado, não quer canhada, outra.
13: Então segura aí.

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1: Opa, nós já tá aqui de novo com o Mourão da Porteira, né? Mourão da Porteira, a porteira acabou de abrir aqui de novo aqui para nós conversar com vocês aí. Tá, nós escutou aí dois modão aí atendendo o Josmar, de longe também se ama, com o menino Zé Rico e do Pro Ada João, né? O cacique pajé, o canoeiro.
2: É,
1: tudo bom com nós aí, né?
2: Você tá bom de memória, viu? Ah, porque você tem anotado aí também, mas, né?
1: Tem que escrevinhar aqui pra gente não esquecer, né?
2: De
1: vez em quando a gente esquece, né?
2: E eu tô caçando uma moda diferenciada pra nós botar pra um companheiro ali.
1: E não tá achando,
2: mas
1: não?
2: Mas eu não achei ela, não. Mas eu queria botar ela junto com o tinha um carreiro. Mas esse canta só um taquinho dela aí, não adianta, não.
1: É, tem que ser inteira.
2: É, tem que ser inteira. É porque tem um caboclo aniversariando hoje aqui, né?
1: Hoje, né?
2: E aí nós quer tocar uma moda pra ele. Nós quer botar a moda que ele gosta de ouvir, né? E quem é que tá aniversariando hoje, Cantinho?
1: É, quem tá...
2: Ele já tá escutando nós lá?
1: Tá escutando lá, né? O Éder.
2: O Éder.
1: Tá completando mais um ano de vida hoje. Parabéns, Éder, aí, por mais um ano de vida, né?
2: Tá ficando mais velho.
1: Tá só recebendo mensagem de parabéns lá, né?
2: Olha aí que coisa boa. E agora ele vai receber mais um,
1: vai receber mais um aí. Vamos cantar pra ele agora.
2: Eu só não sei quem é que vai vir, né? Se é o Leonardo ou se é o Caneta Azul.
1: Qualquer
2: mas o que chegar,
1: tá
2: chegou.
1: Tá falando, né? Parabéns, tá bom. Tá, né?

0: Aê, meu jovem!
1: Muitos anos de vida pra você aí, saúde, né?
0: É isso aí.
1: Pra nós tudo aí.
0: Você tenha muitos anos de vida e saúde, paz, alegria pela frente aí, viu?
1: É um dos orgulhos da família nossa aí, né?
0: Sempre.
1: É um deles, né? Que tem muitos aí que é orgulho da família nossa aí.
0: É isso aí.
1: Eu vou mandar aqui também um alôzinho pra todo mundo aí, os meninos dele lá, né? O Luan, a Ana Lívia. Aí vem mais aí a irmã dele lá na Ariane, com os dois meninos, três meninos lá, né? O Davi, João Pedro e o Matheus.
0: Agora
1: e a outra irmã dele.
0: Você calma aí pra você não esquecer o nome de ninguém, que você já se comprometeu.
1: Comecei a receber cobrança aí. Ficou meu nome pra trás, né? A outra irmã dele, a Catiane, né? Também tá mandando os parabéns pra ele lá. A Ariane também manda os parabéns pra ele. E os sobrinhos dele lá, né? O da Catiane tem a Helena e a Ana Júlia. E da Ariane tem o Davi, o Matheus e o João Pedro. E os outros dois filhos dele lá, que é o Luan e a Ana Lívia, que é os netos, meus netinhos lá, sete. Agora não dá pra perder, não. Sete, né? Sete.
0: Lembrou de tudo, né?
1: Lembrei de tudo agora.
0: Tá certo.
1: É Ana Júlia e a Helena, da Catiane. João Pedro, Matheus e Davi. Da Ariane. Luan e Ana Lívia do Éder.
0: Aí.
1: Tá aí agora.
0: Mas deu trabalho pra você lembrar de tudo.
1: Igual eu falei, ó, eu tenho que contar na hora que for beber água na água, porque senão você perde a conta.
0: Tá chegando uma moda boa pra você aí, viu, Éder?
1: Vai pra você aí, viu?
0: Aquela que você gosta aí, ó.
1: Quem que vai cantar?
0: Almir Sater.
1: E Daniel.
0: Tocando em frente.
1: Escura aí.

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16: 6:25.

0: Já estamos de volta, Catimbão.
1: É, já estamos aqui de novo.
0: 6:26 agora, 6:26.
1: 6:26, falta 34 para 7.
0: Alô, Arthur, Arthur Diniz, lá de Niquelândia, Arthur. Tá ligadinho com nós. Arthur, bom dia para você.
1: Bom dia pro povo aí do lado de Niquelândia aí, dessas bandas aí pra Niquelândia.
0: Pô, tá na beira do lago aí pra banda de Niquelândia, município de Niquelândia.
1: Nós dessas bandas de Niquelândia.
0: River Meio ali. Bom dia pra vocês aí, viu, gente? O Arthur daqui a pouquinho vai tocar sua moda. Ele pediu o Milionário Zé Rico, daqui um bocadinho nós toca pra você, viu? Alô, Éder, olha só. Bom dia pra vocês da rádio e todos que estão ouvindo a Rádio Nova Era FM. Hoje quero mandar um abraço especial para o meu irmão Éder, que está fazendo aniversário, completando mais um ano de vida. Tenho orgulho de tê-lo como irmão. Que Deus possa continuar abençoando Catiane.
1: Catiane mandando pro Éder, né?
0: A mensagem dela não chegou atrasada não, viu, Éder? O negócio foi que eu baguncei aqui na hora de... É tanto botão pra mexer aqui em tanto lugar que a gente às vezes se perde um pouquinho. Era pra ter falado a mensagem um pouquinho antes da música, mas tá aí a sua irmã parabenizando você aí, tá bom? Pelo seu aniversário hoje. Vou fazer churrasco, chama nós, né?
1: Vou fazer, chama nós, lá que nós vai, né?
0: Alô, Braz, de Votuporanga, Braz, sua mana tá na agulha, é a próxima que nós vai tocar pra você aqui agora, viu? Bota amanhã, Gatimão.
1: Vamos lá. O Braz pediu Quando a Lua Vem Surgindo, né?
0: Isso, Quando a Lua Vem Surgindo com o Sulini Marrueiro.
1: Aí depois da Raia atendeu o Arthur e a carta com o Milionário Zé Rico.
0: Nós vai tocar agora só o Sulini Marrueiro, a carta vai ficar pra na volta nossa.
1: Na volta,
0: Tem o Adonias também, Adonias falou com nós aqui. Fala, Adonias, bom dia.
2: Bom dia.
0: É a Vanilda.
2: Toca pra nós, Henrique Renner, mãe. Feliz pra todos ouvintes da Nova Era, pra você, pro Catimbau, tá? Aqui é a Vanilda. Tchau, tchau. Bom dia.
0: Fala, Vanilda, bom dia pra você. Bom dia pro Adonias também, sua esposa Adonias. Daqui um bocadinho nós toca pra você.
1: Como é que é o nome da moça que ela pediu aí?
0: Mãe, com Rick Renner. Tá. Daqui um bocadinho nós toca pra você, viu, Vanilda? Bom dia pra você, bom dia pra todos aí da Primavera, né? Primavera 1, Primavera 2. Bom dia pra vocês aí também, que tá ligado com nós aí na Vila Chico Chico.
1: Turma aí Mandacaru. Do lado ali do setor oeste, né?
0: Isso, setor oeste ali. Pessoal também no Vale do Sol ali, escuta muito nós. Ali no Vale do Sol, pra você que tá aí na Marisa.
1: Aquela região das casinhas lá, né?
0: Ali nos Quilombola, Dom José, bom dia pra vocês tudo aí que tá ligado com nós, setor aeroporto, viu? Bom dia pra vocês, aqui você pediu e nós vai tocar, vamos tocar a moda do Braz, Catimbau.
1: Do Braz, vamos escutar
0: então. Sulini Marrueiro, essa moda eu não escutei ela ainda não, é a primeira vez que nós vai escutar ela aqui, viu?
1: Quando a Lua Vem Surgindo.

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1: É, o Morão da Porteira tá aqui de volta. Nós tá aqui com vocês até as 7 horas, agorinha, né?
2: É. Agorinha chega às 7 horas. São 6h34.
1: Então só falta dizer, como é que é?
2: 24.
1: 26. 6 minutos para 7 horas.
2: Nós vamos trabalhar num caixa do mercado, é perigoso dar pro juiz.
1: Dá pro juiz, nós sabe fazer conta, né?
2: Ô Vanilda, bom dia pra você, filha. Tô campeando sua moda.
1: É, tá campeando aqui, vai achar agora.
2: Cadinho batendo pra você, viu?
1: Arriar o cavalo sem entrar dela aí.
2: Ô, Catimbó, nós temos que dar uma rochada aqui, senão nós não conseguimos atender
1: consegue, esse povo. Né? Falta tudo, um bocado de gente ainda aí, né?
2: Falta. É, vamos atender aqui o nosso amigo
1: Arthur.
2: Arthur, ele pediu uma moda aqui. Ô, Arthurzão, vamos tocar sua moda agora, viu, filho? Fica na escuta aí, que a sua moda tá na ponta da agulha, ela já tá saindo pra você. Porque senão depois não dá tempo pra atender a Vanilda e tem mais um outro áudio que nós precisamos atender também aqui, né? Então vamos tocar aqui, Milionário Zé Rico, pra atender o Arthur lá em Niquelândia, que tá ligadinho com nós.
1: É, a carta, né?
2: Segura que é já já nós
1: vamos lá.

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1: 6:42.
8: Aí é nós de volta.
9: É nós aqui.
8: Da porteira. Nosso programa Morão da Porteira.
9: Morão da Porteira, dois esteios de lá e de cá. Dois morão.
8: É o morãozão maior e o morãozão menor.
9: É. É. O que segura a porteira é o maior.
8: Olha só, a Keliane, bom dia pra você, Keliane. Opa. Como é que é o nome do marido dela, Gadimão?
9: Keliane é o Zé Carlos.
8: Zé Carlos.
9: É. Da cana, o carro de cana lá do Campinote, né?
8: Bom dia pra vocês aí, viu, Keliane? Bom dia pra você, pro seu esposo. Bom dia pra vocês. Tudo boas vendas pra vocês hoje aí,
9: bom
8: viu?
9: Bom dia aí, bom trabalho aí, né?
8: A Donias e a Vanilda também tá ligado com nós. Daqui a pouquinho vai tocar sua moda, viu, Vanilda?
9: Agorinha. Antes de nós ir embora, nós tocamos.
8: Isso, você pediu uma moda boa, Rick Renner, mãe. Já nós vamos tocar pra você, né? Nós tem que mandar um alôzinho também aqui. Nós já botou no ar o áudio?
9: Não. Põe aí no ar aí pra vamos nós lá. Escutar aí.
8: Bom dia.
10: Fala, meu amigo Catimbau, bom dia, meu amigo Nando Vieira e Catimbau.
8: É nóis.
10: Alexandre do Gás de Campinorte.
8: Alexandre do Gás de Campinorte.
9: É, o Alexandre do Gás.
10: Alexandre, a esposa, Eliamar.
8: Eliamar. Eliamar, o nome da esposa.
9: Eliamar,
8: dele,
9: o nome da esposa dele.
10: Porém, mandar uma música aí pro meu pai, minha mãe, a Devane Vilma. Tá lá na beira do lago ouvindo o seu programa aí.
8: A Devane Vilma.
10: E hoje tá fazendo 41 anos de casado.
8: Ofereceu
10: uma música pra eles lá.
8: Tá bom.
10: Valeu, brigadão.
8: Falou.
9: Alô, a próxima aí vai pra vocês aí, viu? O Delvânio e a Vilma, né? Lá na beira do lago.
8: Na beira do lago.
9: Tá escutando nós lá.
8: Bom dia pra vocês aí, viu?
9: E a próxima música vai pra você aí. Parabéns aí pro 41 anos de casado.
8: Né?
9: Igual o cara me perguntou, como é que faz pra ficar 40 anos de casado? É só não largar. Não largando, fica junto.
8: Outro meio também é um dia a mulher tá certa, né?
9: No outro dia tá de novo.
8: No outro dia ela tá certa e no outro dia você tá errado.
9: Eu tô errado. Aí dá certo.
8: Hoje é o seu Sebastião. Bom dia pra você. Olha só, o Elivaldo tá falando com nós aqui. Vai tocar uma modona boa, oferecendo aí pro seu Sebastião.
9: O Fininho, né?
8: Sebastião Barbosa da Silva, né?
9: Da Silva, Sebastião Barbosa da Silva.
8: Conhecido como Tião.
9: Tião
8: Barbudo, né? O Fininho. O homem doido da bicicleta.
9: Ali nossa na. Agora é a Bizinha.
8: Agora é moto.
9: É uma Bizinha verde aí. Como é que é o nome da rua? Miracema do Norte.
8: Né? Rua Miracema do Norte. Ô, seu Sebastião, bom dia pro senhor, bom dia pra Irene, bom dia pro Elivaldo, bom dia pra vocês tudo aí,
9: vocês
8: viu?
9: Tudo aí. Bom dia pra todo mundo aí.
8: É o Titião, a gente chama ele de Sebastião.
9: É o Fim. Mandar, o Arivaldo tá mandando a música pra você.
8: Ele pediu uma moda aqui com Juliano e Jardel e nós vamos tocar, viu, seu Sebastião? E o Tião gosta de umas modas mais apaixonadas, né?
9: A escutar aí agorinha aí.
8: Nós já vamos tocar pra você agora, viu, companheiro? Vamos tocar e depois nós voltamos
9: embora?
8: Vamos
9: tocar logo, né?
8: Juliano e Jardel.
9: E depois vem a da Vilma, né? A da Vanilda.
8: A da Vanilda daqui um bocadinho.
9: E essa daí também vai pro...
8: O
9: pai do Alexandre lá, né?
8: O Delvânio
9: e daí a Vilma lá. Isso. O aniversário de 41 de casamento.
8: Lá na beira
9: aí
8: do lado.
9: Aí pra vocês aí essa moda aí. Escuta aí.

0: Olha aí, trenzão da Nadibão, hein, seu? Mas pensa numa moda ou na apaixonada, hein, seu Sebastião?
1: É, você foi pro fim, né?
0: É.
1: É o fim.
0: É, tá modona boa, viu? É, cada qual tá tem seu valor. Pior que tem mesmo, né?
1: É, tudo tem seu valor, né?
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0: 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Olha aqui, Gatimbo, o que mandaram pra mim aqui?
1: Que foi aí, ó.
0: Não dá tempo nós pôr
1: um prato de bolo, pão de queijo?
0: Não, mandaram aqui um café com bolo. É. Deixa eu ver se é bolo ou se é pão. Deixa eu ver direitinho. Tá comendo é bolacha, rapaz. O senhor Sebastião já tá trabalhando em cima do andame ali.
1: Tirou foto.
0: Escutando moda lá. É. O Erivaldo tirou um retrato dele lá e mandou pra nós aqui. E ele tá lá feliz, tomando café e comendo bolacha e trabalhando, escutando.
1: E nós aqui com a barriga lá roncando, né?
0: Falou
1: que você tá, que eu vou passar aí pra comer um pedaço desse bolo. Se der sobrar, né? Vai comer tudo.
0: Bom dia pra vocês aí, viu? Valeu, dia, obrigado. A gente fica satisfeito quando a pessoa também fica satisfeita escutando nós, né? Ouvindo nós lá é bom demais, viu? Bom dia pra você, viu, Erivaldo? Ah, o Lila também mandou um alôzinho pra nós aqui.
1: É, o Lila, né? O Laís,
0: é,
1: o Lila.
0: É, ele tá mandando um alôzinho pro...
1: Eu não escrevi ele
0: aqui, não. Você não escrevinho aqui, não? Então deixa eu pegar aqui que nós vamos botar o áudio dele no ar aqui agora. Que ele mandou foi no meu WhatsApp aqui, pessoal. E ele pediu pra nós mandar um alôzinho pra um rapaz ali. Escuta só.
2: Bom dia, meu amigo Anderson.
0: Bom dia.
2: Manda um alô pra ele lá na Água Branca pra nós aí.
0: Ô, garoto, o Hélio lá na Água Branca.
1: É, o Lila mandando um alô pro Hélio na Água Branca lá. Então escuta aí, né, Hélio? Próxima moda é pra você aí também.
0: É, o Hélio lá na Água Branca. Eu tive lá mais ele dando uma pescada lá, né? Fui lá pegar um peixinho.
1: Falar nisso, ontem eu ganhei uns peixes.
0: Eu tenho que ir
1: lá. Boquinha de mel me deu.
0: Tá na fazenda ou tá aqui na rua?
1: Tá aqui, então eu não vou falar onde tá, não, você vai dar pra
0: Se tiver na fazenda, é mais fácil.
1: Mas eu vou dividir com você, ele me deu um lá, dá pra dividir. Dá pra dividir.
0: Chegou atrasada, minha filha. Quase que não dá tempo. Assunto é só. Bom dia.
3: Oi, Nando Vieira.
0: Bom dia. Bom dia.
3: Passando pra desejar um feliz aniversário pro meu irmão, Éder. Está fazendo aniversário hoje. Feliz aniversário para ele, que Deus abençoe muito a vida dele, viu?
0: Olha aí. Ariane. Aí é o Éder, mais um. Uma felicitação de aniversário pra você aí, viu, filho? Ô, Ariane, quase que você. Se você demora mais dois minutos, não achava nós. Bom dia pra você também,
1: mas,
0: viu, Ariane?
1: Deu tempo ainda, né?
0: É, deu tempo. Alipe José Nando. Obrigado, Nando, por ter me atendido. Valeu, Alipe. Um abraço pra você.
1: Quando nós esquecer, vocês cobram, viu, gente?
0: Aquele Ariane também, lá em Campinorte, participou com nós. O Adonias mais Avanildo, o Arthur, a Catiane, a Fernanda, o Brains.
1: Um bocado de gente aí.
0: O Guarda João, a Natália, o Josimar, Noel Lopes, o Osair, o Luan. Bom dia pra vocês, tudo aí? A galera Júlio, que participou com nós. O Júlio. Então a turmada que nós esqueceu aí, bom dia pra vocês. Nós vamos embora.
1: Bom dia pra todo mundo. Vamos lá, né? Vamos deixar escutando a moda aí, né?
0: São 6h53 agora, nós vamos embora. Amanhã nós volta.
1: Amanhã nós volta, se Deus quiser, às 5 da manhã nós tá aqui. É. Pra mais um dia com vocês aí, viu, gente?
0: Duas modas, uma não quer canhar da outra, vai ficar pra vocês.
1: Vamos ficar escutando aí.
0: Rick Renner, mãe, atendendo a Vanilda, lá da Primavera. E na sequência tem Tião Carreiro e Pardim. A coisa tá feia.
1: A coisa tá feia e tá preta.
0: Até amanhã.
1: Até amanhã, se Deus quiser. Fica com Deus.

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14: Nova Era 7:32.
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14: Oi, bom dia, bom dia, bom dia, tô chegando por aqui, segue

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4: Hoje é segunda-feira. Segunda-feira começa com tudo e eu desejo a você uma semana abençoada com muita paz, saúde, forças e cada passo seja guiado por Deus. Que a semana comece com fé no coração, cheio de esperança e alegria, ou seja, uma segunda-feira abençoada em todos os sentidos. Hoje, 28 de setembro de 2026, o tempo tá voando. O clima agora na cidade de Uruaçu é 27 graus, sensação térmica de 28, 39 graus, chegaremos ao longo do dia, quente, muito quente mesmo. Bom dia pra você, o seu Bom Dia Alegria está no ar, no oferecimento do supermercado Morenta, onde você encontra tudo em um só lugar. 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Nosso WhatsApp tá liberado, 62-3357-1549, pra você pedir a sua música, mandar o seu alô, compartilhar a sua mensagem de bom dia. E por aqui sempre alegria e satisfação, atender o seu pedido. Por aqui seguimos até as 11, com muita música boa, muita alegria e muita energia positiva. E tem astral daqui a pouquinho pra você ficar por dentro aí das cores do dia, do número da sorte. Também tem as nossas promoções. Ótima manhã de segunda-feira pra você que está em qualquer canto dessa linda cidade de Uruaçu. Pra você que está no trabalho, pra você que está a caminho do trabalho. Pra você que ainda está em casa se arrumando, tomando seu cafezinho. Bom dia. Meus amigos lindos, queridos da zona rural. Bom dia pra vocês. Ótima semana. Que Deus nos deu uma semana de muita paz, alegria, amor e, claro, muitas bênçãos de Deus sobre a nossa vida. Léo Santana, participação de Anitta, contatinho pra gente começar essa manhã gostosa de segunda-feira. Bora, vamos que vamos!

chamou Jorge Matheus, que essa semana comece com muita paz e amor pra cada um de nós, né? Segura aí que daqui a pouquinho eu tô de volta com muito mais música pra você.

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16: Nova Era 756, bora, segundo bebê!
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16: Bom dia pra você, bom dia pra você. Feliz segunda-feira, feliz
18: hoje
16: semana.
18: Tem café? Tem,
16: com certeza tem. Pra começar a semana, pra começar o dia, tem que ter um cafezinho quente, né? Ótima manhã pra você que está chegando.

0: música boa e a sua participação no 62-3357-1549. Pra pedir a sua música, mandar o seu alô, compartilhar a sua mensagem de bom dia e me fazer companhia também, né? Ótima segunda-feira pra gente. Daqui a pouquinho eu trago as promoções, também as ofertas lá do supermercado Morenta, que tá bombando nessa segundona. E já tem gente conectado aqui comigo, viu? O Dalvi tá por aqui deixando o seu bom dia. Dalvi, bom dia!
1: Bom dia, bom dia a todos vocês da Nova Era FM. Bom dia a todos os ouvintes, tô aqui ligado ouvindo você. Uma boa semana a todos vocês da Nova Era e a todos os ouvintes. A próxima música do programa, gostaria de ouvir aí Amado Batista, Menininha Meu Amor. E oferecer para o Balada, que tá ligado em vocês aí na Nova Era, lá no depósito do Luiz. Manda um abração para o Balada aí, tá lá ligado todos os dias ouvindo a Nova Era FM. Todo dia, toda hora. Bom demais!
0: Bom, Dalvi, ótima semana pra você. Feliz segunda-feira, que bom ter você aqui já bem já no comecinho do dia. Quem tá por aqui também é o Ilermã, deixando a sua mensagem de reflexão. Ilermã, bom dia, bora lá!
2: E o status de hoje é cabeça erguida, muita fé na caminhada, confiante em Deus e tendo a certeza que tudo vai acontecer no tempo certo. Até porque se eu entreguei nas mãos de Deus, é Ele que vai fazer na minha vida.
0: Amém! Que mensagem linda de reflexão. Nada do que começar com uma reflexão maravilhosa dessa, né? Obrigada, viu, irmã? Ótima manhã de segunda-feira. Feliz semana, gente! E vai ser quente hoje, viu? Pode preparar o ventilador, que eu sei que é igual o dragão soltando fumaça, soltando fogo. Porque tá quente, viu? Vamos chegar a 39 graus hoje ao longo do dia. Vai ser uma segunda-feira quente pra caramba. Bora tomar bastante água, se hidratar bastante, porque não é moleza não, né? A Cid Slane tá por aqui deixando o seu bom dia. Bom dia! A nossa semana já foi escrita por Deus, vai dar tudo certo, confia. Deus te abençoe, feliz segunda-feira. Obrigada, Cid Slane. Ótima segunda-feira, feliz semana pra você. E bora dar sequência por aqui com o Roberto Carlos. Rotina. E da sequência por aí vem mais Amado Batista pra gente começar a nossa manhã maravilhosa de segunda-feira, né, gente? Com alto astral, energia positiva, afinal de contas, alcançamos mais uma semana com fé, com muita fé no coração e muita alegria. É pra poucos, né? Bora!

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3: 8 e 19.

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0: quinta-feira. Alto astral, energia positiva. E a semana começa aí com o pé direito, hein, gente? Ótima manhã de segunda pra você que está ligadinho aí. 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E chegamos na primeira parte do astral de hoje, 28 de setembro de 2026. O tempo tá voando, né, gente? Tá passando rapidão. Esse mês praticamente já acabou. Vamos entrar aí pro mês de outubro. Eita, eita. Bora ver quem tá aqui participando com a gente nessa manhã gostosa de segunda. Ô, Baiano, bom dia!
1: Bom dia, Laninha. Eu queria um bolso de mamão assassina, Brasília Amarela, pra ter você.
0: Minha Brasília Amarela. É. Eita, Baiano, você foi longe, hein? Ai, nostalgia essa canção. Deixa eu ver quem tá por aqui também. O Pablo Antônio tá por aqui. Ô, Pablo, bom dia pra você. Feliz semana, ótima segunda-feira. A Silene Rodrigues tá por aqui. Bom dia, Silene.
2: Bom dia, amiga Lei.
0: Bom dia.
2: Como foi o seu fim de semana?
0: Foi bom, graças a Deus.
2: Mas foi bom, amiga. Graças a Deus.
0: Amém, né?
2: Ô, amiga, se for possível, roda pra mim hoje. Não toca a fita do meu carro.
0: Não toca a fita do meu carro.
2: Preço pra você, amiga, sua família. E todos ouvindo da Nova Era. Que tenha um bom dia.
0: Bom uma dia, semana, minha linda.
2: Dona do peito.
0: Ótima semana pra você também. Muita paz, saúde, alegria, muito sucesso. Daqui a pouquinho eu toco a música, tá bom? Tem mais participações por aqui, mas vamos ouvir aí a primeira parte do astral de hoje nessa segundona. Segundona, hein? Quente, gente. Signo de Áries, Wagner Camargo, Vanilda, Djalma Marques, Gilberto Ferro, Nivaldo, Divino Campos, Touro, Luciano, Reginaldo, Flávio Amadeu, Baiano, Eliane Duarte, Marcelo. Signo de Gêmeos, Júnior, Gilberto, Jeff Emanuel, Joel Teixeira, Dilma Brito, eu também sou geminiana. Signo de Câncer, Cidislene, Noel Lopes, Eusânia Ferreira, Ida e Luzia Vasconcelos. Daqui a pouco tem pra quem é do signo de Leão, Virgem, Libra e Escorpião. Bora dar sequência aí à nossa programação, 8 horas e 39 minutos, bora!
3: 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O que, que tem hoje, Kel?
4: Vamos lá, Cido. Previsões para o seu horóscopo por aqui. Bora começar com quem é de Áries, né? Áries nem todo dia precisa ser um corre atrás do outro, né? E hoje você pode trabalhar quietinho nos bastidores. Aproveite para zerar pendências. Só evite assumir chabus que não são seus, tá bom? O número é o 34 e a cor é o preto.
3: Touro, contando com mais flexibilidade, bom gosto e facilidade em interagir com os outros, tem tudo para organizar o dia e melhorar a convivência com os colegas. Projeto em equipe tendem a funcionar e trazer bons resultados. Número 51, cor violeta.
4: Agora você, Gêmeos, atenção. Você está com a cabeça cheia de ideias e chances de ficar mais em evidência. Afinal, tudo indica que sua criatividade vai bombar e você vai ter uma boa percepção do que pode te ajudar a avançar na carreira. O número para hoje é o 18 e a cor magenta.
3: Câncer, sua intuição não dá ponto sem nó. Então, atenção às oportunidades que surgirem. Tudo indica que vão ampliar seus horizontes e te levar longe na vida profissional. Viagem a serviço pode render aprendizado e contatos. Número 15, cor rosa.
4: E daqui a pouco a gente volta com mais previsões para o seu horóscopo aqui no Bom Astral. Para quem é Leão, Virgem, Libra e Escorpião.
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17: 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Bora, bora, bora, segundou, bebê!
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17: De volta por aqui com o seu Bom Dia Alegria nessa segunda-feira gostosa. Segunda-feira tá top demais, quente, hein? E a sua participação aí do outro lado, ó, lembrando que no dia 12 de outubro vai ter a programação especial aí. Vou estar aqui com três crianças no estúdio. Uma cantora mirim, né? Uma outra criança pra apresentar no meu lugar. Vou estar só dando os comandos. E um outro rapazinho pra falar sobre notas escolares, desempenho, enfim. Vai ser aí top demais. As crianças vão estar à frente da programação. Vai ter muita música boa. Vai ter o sorteio também das duas bikes da Magalu em parceria com a Rádio Nova Era. E por falar nisso, tá bombando, viu? 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Dia das Crianças tá bem aí, gente. É uma bicicleta masculina e outra feminina que vão ser sorteadas no Dia das Crianças. Preparem aí as crianças pra esse dia, que vai ter um bate-papo legal entre eu e as crianças. Vai ter música também pra gente curtir e muita resenha. Bora ver quem tá aqui participando comigo nessa manhã maravilhosa de segunda-feira. O Ítalo tá por aqui. Bom dia, Lene, maravilhosa. Que bom que a semana começou. 2 dias sem te ouvir, é duro. Desejo uma semana abençoada e todos ligados na melhor, ouvindo a melhor, a top do rádio. Ítalo Marceneiro de Niquelândia, nem vou pedir música, só ligado mesmo. Beijos, abraço. O Ítalo, o melhor marceneiro aí de Niquelândia, sempre ligadinho com a gente. Obrigada pelo carinho, ótima semana pra você, Ítalo, e toda a sua família. Obrigada aí pelo carinho da sua audiência. Bora dar sequência por aqui, a segunda parte do Astral de hoje. Atenção pra quem é do signo de Leão. José Lourenço, G. Bonfim, Raimundinha, Gleitsana, Vicente, Gabi, Lucinha, Divino Ferreira. Virgem, Lidiane, Diego, Lázaro Gomes, Maria Bispo, Jânio Ferreira, Sara, Milton, Kelzinha Bronze, Libra, Lala, Rogério, Jonatas Rangel e Escorpião, Ana Cláudia, Cleuba Guimarães, Ana Paula, Maquiane, Willermã e Keliane Oliveira. Essa galera aí da segunda parte do astral. Daqui a pouco tem pra quem é Sagitário, Capricórnio, Aquário e Peixes. E depois do astral tem mais música pra gente curtir. Gatinha Manhosa, Leilão, a pedido do meu amigo Edilson Marques, lá de Afogados, de Ingazeira, Pernambuco. E No Toca-Fita do Meu Carro, a pedido da minha amiga Silene Rodrigues. Essa canção parece com ela já, gente. No Toca-Fita do Meu Carro, me faz lembrar boas coisas, viu? 9:01, bora!
20: 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Muito bem, tem mais previsões pra hoje.
21: Vamos lá, Cido, chegou sua vez, Leão. Leãozinho, o bolso pode passar por transformações. A sua intuição promete apontar bons caminhos e oportunidades, mas não se deixe levar pela emotividade, sobretudo na hora de gastar, tá bom?
20: Ixi.
21: É, hoje você tá mais sociável e falante, sinal de bons encontros. Tá falante mesmo, viu, gente?
20: Então.
21: O número 25 e a cor lilás.
20: Virgem, colaborações, reuniões, acordos e parcerias estão favorecidos e podem abrir portas. O diferencial é que a sensibilidade está afiada e aí tem tudo para perceber as intenções dos colegas ou o que os clientes precisam. Número 36, cor cinza.
21: Agora você, Libra. Librinha seguinte, com a intuição e criatividade em alta, pode ser bem mais fácil pegar as coisas no ar, inclusive com colegas e superiores, e também encontrar soluções para tarefas empacadas. Só não vá assumir pepinos demais, hein? O número é o 21 e a cor dourado.
20: Escorpião. São boas as chances de surgirem coincidências felizes e convites interessantes quando menos espera. A intuição também fica tinindo, te ajudando a enxergar oportunidades onde ninguém vê. Número 27, cor vermelho.
21: E daqui a pouco a gente volta, hein, com as últimas previsões pro seu horóscopo aqui no Bom Astral. Pra quem é Sagitário, Capricórnio, Aquário e Peixes.
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8: Sempre com você, a rádio que toca a trilha sonora da sua vida. De volta por aqui nos estúdios da Nova Era, gente. Que coisa boa, hein?
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8: Vamos para a última parte do astral de hoje. Não sei se você prestou atenção, ainda bem que o meu signo não falou de dinheiro, né? Diego, bom dia, Diego. O que você manda de bom? Lê, bom dia. Ótima semana para você. Feliz segunda-feira e que bom ter você de novo, hein? Final de semana longo esse, muito quente, trabalhando. É mole? É. Nós nasceu foi bonito, Diego. Rico não, então bora correr atrás, né? Ótima semana pra você, um beijo pra essa galera linda aí de Goianésia. Obrigada, viu, pela sintonia. Bora ver quem tá aqui com a gente ligadinho aí. O Reni tá por aqui dando seu bom dia. Reni, bom dia.
11: Oi, Lê, bom dia.
8: Bom dia.
11: Bom dia, tudo bem? Como foi sua semana?
8: Bom demais.
11: Final de semana aí. Espero que essa semana seja muito satisfatória pra você. E, Lê, gostaria de ouvir a música de Rick Reni. Ela é demais. Certo. Eu ofereci para todos gostarem da música e principalmente para vocês aí na rádio. 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
8: É verdade, viu, Reni? Tem sorteio ainda, o sorteio do Pix da Nexel. Até agora, a produção, quem levou o Pix da Nexel foi a Marlene? Teve algum ganhador? Não tô por dentro dos ganhadores, mas acho que teve ganhador do Pix da Nexel, R$200. Acho que foi a Marlene, né? Que ganhou, mas tá valendo. Você pode participar. Toda sexta-feira tem sorteio, R$100. Tava acumulado na semana passada, foi R$200. Mas você pode levar aí R$100 no Pix toda sexta-feira pra você gastar como quiser, tá? Bora aí da última parte do astral de hoje, segunda-feira, gente. Nada de desânimo, tá? Diego diz que tá desanimado, segundora. Não, desanima não, meu amigo, tá? Ah, a gente alcançou, passou o sábado e domingo e botou o celular pra despertar, pra poder vir trabalhar. É, a gente coloca o celular pra despertar. É uma fé muito grande em pensar que a gente vai amanhecer no dia seguinte, na segunda, para cumprir com todas as nossas tarefas, né? Teve gente que não conseguiu alcançar a segunda-feira e nós estamos aqui vivos da Silva para cumprir com as nossas tarefas diárias. Claro, isso é muita gratidão a Deus. Devemos agradecer pela vida, cada segundo, pelo ar que respiramos, né, gente? Bora! Atenção aí para quem é Sagitário, Bruno Garcia, Daniele, Rosilange, Douglas Soares, Sirlene Rodrigues, Elismar Flamenguista, Edson Rego, Capricórnio, Natália Guiar, Leandro Aline, Aquário, Paula Nayara, Meire Lisboa, Valdirene Xavier, Reni, Natália Martins e Peixes, Cida Borges, Júlio César, Fernanda, Valcirene Ale. Cida, um beijão para você, obrigada pela companhia, feliz semana para você e para a Heleninha, obrigada, tá? Bora dar sequência por aqui, depois Rick e Renê pra gente curtir.
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13: E agora as últimas previsões para essa segundona, Kel.
14: Vamos lá, Cido, chegou a vez de Sagitário. Sagita, seguinte, tudo indica que vai querer ficar no seu cantinho e curtindo o aconchego dos seus queridos. Pode também dar aquela movimentada no grupo do Zap da família e até mandar aquele oi sumido para um parente mais desligado. O número é o 15 e a cor é o bege.
13: Capricórnio, com seu poder de comunicação e percepção bombando, pode sacar melhor as pessoas e mandar bem em conversas, reuniões ou apresentações. Mas só ouvir a intuição ajuda. Confirmar o e-mail antes de enviar ajuda mais ainda. Número 57, cor laranja.
14: Agora você, Aquário. Olha, Aquário, com uma poderosa intuição e criatividade, tende a captar boas oportunidades e ter ideias lucrativas. Mas gastos movidos pela emoção podem rolar. Antes, faça as contas e veja se o mimo cabe no orçamento, tá? O número hoje é o 1 e a cor goiaba.
13: Peixes, para encerrar, sua sensibilidade, criatividade e intuição estão tinindo. Ou seja, ótimo dia para colocar o seu feeling para trabalhar, soltar a imaginação nos projetos e buscar clientes fiéis. Área ligada a artes ou misticismos em alta. Número 47, cor verde.
14: Então tá, essas são as previsões de hoje para você.
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1: 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Bora, bora, bora, sua manhã com muito mais alegria por aqui, segundou, bebê.
2: Bom dia
1: pra você, bom dia.
3: Bom dia, bom dia.
2: Bom dia, alegria, Nova Era FM.
3: Hoje tem café? Tem.
1: Tem café, tem uva, não quer café. Ana Ju tá por aqui, bom dia, bora deixar rolar, hein?
2: Deixa rolar.
1: Por aqui muita música boa e a sua participação no 62-3357-1549. 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Deixa eu ver quem tá aqui conectadinho comigo nessa manhã gostosa de segunda-feira. O Fred tá por aqui. Fred, diretamente de BH, né, Fred? Bom dia, Lê. Começando mais uma semana. Que essa segunda-feira venha com muita energia boa, alegria e motivos pra sorrir. Que seja uma semana de coisas boas, novas oportunidades e muitas bênçãos. Feliz segunda-feira e uma excelente semana para todos. Obrigada, viu, Fred? Ótima manhã de segunda-feira pra você. Obrigada pela sintonia diretamente de BH, hein? Que coisa boa. Quem tá por aqui também é a Meire Lisboa. Bom dia, Lê. Feliz segunda-feira pra nós. Que Deus abençoe sempre a todos nós e que o amor e a alegria faça sempre morada em nossas vidas. Toca pra nós aí. Das idas e voltas de Mato Grosso e Matias. Manda um alô pra minha turminha que está trabalhando em Uruaçu, mas está sempre conectada aí com rádio Nova Era, todos os momentos. É o João Vitor, João Ferreira e hoje o Nicolas também está conectado. Um abração pra vocês aí todos que estão conectados, viu? João Vitor, José Ferreira e Nicolas. Obrigada aí pela sintonia. E um bora que o Gilberto tá por aqui também mandando um alô pra sua esposa Fernanda. Gilberto, bom dia pra você. Ótima segunda-feira, viu, Fernanda? Um beijão, ótima segunda-feira, eita! E depois do Drops do Pet, tem Diego e Vitor Hugo, Tubarões por aqui, 9 horas e 45 minutos. E a gente dá sequência no seu Bom Dia Alegria com muita música boa e muita alegria nessa manhã de segunda-feira.
4: Agora é a vez deles.
5: Seu cachorro pega o brinquedo e começa a sacudir a cabeça com força, jogando o objeto de um lado para o outro. Essa brincadeira tem raízes no comportamento predatório dos cães. Mesmo depois de milhares de anos de domesticação, alguns movimentos ligados à captura de presas continuam fazendo parte do repertório canino. Por isso, sacudir um brinquedo pode ser uma forma completamente normal de brincar e gastar energia. O cuidado é escolher objetos resistentes e adequados ao tamanho do animal, sem peças que possam soltar e ser engolidas. E se o brinquedo já está pedindo aposentadoria, nada de remendo eterno. É hora de trocar.
4: A com...

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11: 9:10:16. Bora, bora, bora, tô de volta.
12: Bom dia,
11: alegria! Bom dia, gente! Ó, lembrando que o Pix tá rolando, tá? Tá valendo, né? Sexta-feira e vai ser sorteado mais Pix de R$100. E quem ganhou o Pix da semana passada de R$200, tava acumulado, foi a Marlene, né? Marlene, bom dia, minha linda. Um beijo pra você. Deve estar alegre, né? Então, continua valendo. Não parou por aí, tá, gente? Pode mandar a frase premiada pra cá, que é Nexcel Celulares. 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Manda pra cá a frase premiada pro 62-3357-1549 pra você participar. E quando a gente ligar, não diga alô, tá? Esse é o segredo. Pra você garantir os R$100 é não dizer alô. 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
13: Bom dia!
11: Bora ver quem tá aqui ligadinho com a gente. Elismar Flamenguista por aqui, deixando o seu bom dia. Bom dia!
14: Lê Rodrigues. A minha locutora preferida.
11: Olha!
14: Quero que você roda pra mim aí com Mato Grosso e Matias. Sucesso de 1970,
11: olha,
14: pedaço de minha vida.
11: Certo.
14: A minha curtição é pra todos que estiver ouvindo a Nova Era FM.
11: Bom demais! Elis, uma ótima semana pra você. Feliz segunda-feira. Que bom ter você aqui, claro, com certeza. O que você pede, eu toco. Você sabe disso, né? Muito obrigada pelo carinho. A Elizabeth tá por aqui também, deixando seu bom dia, participando das promoções. Também quem tá ligadinho com a gente é a Fiamma Fernandes, minha amiga Fiamma Fernandes, e o JB também, lá na distribuidora JB. Obrigada pelo carinho. Luciano chegou por aqui também. Lu, bom dia pra você, viu? Feliz semana. Que a semana nos traga muita paz, amor. E claro, muitas bênçãos de Deus sobre a nossa vida. E a Amanda Santana, ela tá falando aqui que foi perdida uma carteira preta de Marcelo José da Silva Júnior. Atenção, foi perdida aí uma carteira preta de Marcelo José da Silva Júnior. Eles são de Campo Norte. Ontem à noite, às 19h30, ele estava lá no Salary, né? Acredita que talvez pode ter caído lá na frente da Drogasil, onde o carro estava estacionado. Quem encontrou aí uma carteira preta contendo os documentos de Marcelo José da Silva Júnior, por favor, pode entregar aqui também, tá? Ou então entrar em contato aqui com o telefone da Amanda Santana, 62-8197-8538. Atenção, pode entrar também em contato com a Amanda Santana, 62-8197-8538, e entregar os documentos, que a gente agradece, viu? Bora dar sequência por aqui, 10 horas e 20 minutos. Tem a Aninha na cozinha pra você, com aquela receita maravilhosa pra inovar, né, gente? Depois Mato Grosso e Matias, pedaço da minha vida, bora!
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17: Quem gosta de pudim, levanta a mão. 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Anote os ingredientes. Um envelope para gelatina em pó sem sabor. Meia xícara de chá de leite. 170 gramas de chocolate meio amargo picado. 3 colheres de sopa de licor de chocolate. Uma caixa de creme de leite, 200 gramas. Uma xícara de chá de creme de avelã. Raspas de chocolate meio amargo também e cerejas em calda para decorar. Hidrate a gelatina no leite e leve ao fogo baixo para dissolver sem deixar ferver. Em uma tigela, derreta o chocolate picado no micro-ondas ou em banho-maria. Depois, misture metade do chocolate derretido com o licor e metade da caixa de creme de leite e reserve. Bata o restante do chocolate no liquidificador com a gelatina, o creme de leite restante e o creme de avelã até ficar homogêneo. Depois, coloque em uma forma decorada, umedecida com água e leve à geladeira por 4 horas ou até firmar. E por fim, desenforme em um prato, regue com a calda de chocolate reservada, decore com as raspas de chocolate, cerejas em calda se você quiser e sirva. Enjoy!
11: Que delícia!
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0: Na hora de instalar a televisão, muita gente pensa na parede mais bonita e esquece de um detalhe fundamental: a altura. Se a TV fica alta demais, você precisa levantar o olhar o tempo todo e pode acabar sentindo desconforto no pescoço. Uma boa referência é tentar manter a região central da tela próxima à linha dos olhos de quem está sentado. Mas não existe uma medida única para toda casa. A altura do sofá, o tamanho da TV e a distância até ela precisam ser considerados. Antes de furar a parede, sente no sofá e faça um teste. Se precisou erguer a cabeça para assistir, talvez a TV esteja alta demais.
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0: No dia das eleições de 2026, 4 do 10 e 25 do 10, se houver segundo turno, a Justiça Eleitoral disponibilizará os ônibus de transporte escolar das prefeituras para realizarem o transporte gratuito de eleitoras e eleitores que residem nas zonas rurais. Os horários e percursos dos ônibus seguirão os mesmos horários do transporte normal dos alunos da zona rural e as mesmas rotas do transporte escolar. A Justiça Eleitoral informa que houve transferência de 2 colégios de votação na cidade de Uruaçu. Todos os eleitores do Colégio Alfredo Nasser deverão ir votar no IFG, Instituto Federal de Goiás. Todos os eleitores do Colégio Aeroporto deverão ir votar na Escola Municipal Enéas Fernandes, no setor do Vale do Sol. Eita, bora de volta por aqui com o seu Bom Dia Alegria, 10h47. Gente, passa rápido, chega 10 horas. Passa, o tempo voa e ninguém vê, ó. Quem tá por aqui ligadinho é o Divino lá de Campo Norte. Divino, bom dia.
1: Fala, minha amiga, bom dia, tudo bom bem? Dia. Divino aqui de novo. Estamos na curtição da
0: Bora, galera. de novo.
1: Pois é, o Pix não veio pra mim, não. Deve
0: não
1: que
0: é,
1: alguém
0: rapaz.
1: Deu a sorte e ganhou, né?
0: Tomara ganhou,
1: né? Bom demais, né? Duzentão já ajuda bem, né? Mas estamos aqui, vamos participar de novo, né, na Nexcel Celulares aí.
0: Tá certo.
1: Manda uma busca boa pra mim aí, de Gustavo Lima aí, olha no retrovisor. E pra quem gostar da música aí, ofereço ela aí. E tem uma boa segunda-feira pra você aí.
0: Tá certo, Divino. Ótima semana pra você e toda a sua família. Um beijo pra essa galera linda de Campo Norte. Sempre ligadinho, conectado com a gente. Obrigada, viu, pelo carinho da audiência. Quem tá por aqui também é a Marlene do bairro São Vicente. Marlene, um beijo pra você, obrigada. A Gê Bonfim também tá por aqui. Bom dia, Lene. A semana, excelente semana pra ti, Nexcel Celulares. Bom demais, Gê. Um beijão pra você, obrigada pelo carinho. A gente dá sequência por aqui com Gustavo Lima, Retrovisor. Bora!

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0: O tempo é um presente que Deus nos concede a cada amanhecer. Ele não volta, não pode ser guardado em cofres, nem comprado em prateleiras. Cada segundo vivido é único e irrepetível. A palavra nos lembra em Eclesiastes 3:1. Tudo tem o seu tempo determinado, e há tempo para todo o propósito debaixo do céu. Por isso, hoje é o maior tesouro que temos. O ontem já passou, o amanhã pertence a Deus, mas o agora está em nossas mãos. É no presente que podemos amar, perdoar, recomeçar e valorizar a vida. Que possamos confiar no tempo perfeito de Deus, pois Ele sabe o que é melhor para nós. O futuro pode parecer incerto aos nossos olhos, mas para o Senhor já está desenhado e com cuidado e amor. Viva hoje com gratidão, esperança e fé, porque cada respiração é a prova de que Deus ainda escreve a sua história. E vou ficando por aqui, o Bom Dia Alegria termina hoje nessa segunda-feira, gente. Daqui a pouco eu tô de volta no Alô Cidade. Fique agora com o Jornal Virou Notícia, com aquela notícia quentinha pra você e te manter bem informado. E amanhã estarei de volta no Bom Dia Alegria com muita música boa e muita alegria. Desejo a você uma ótima semana, uma semana de muita paz, amor e alegria, sucesso. Feliz segunda-feira, fiquem com Deus e tchau, tchau.
1: Essa moça é pra casar.
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1: Esporte News. A 30ª rodada da Série B do Campeonato Brasileiro apresentou os seguintes jogos no final de semana. Novo Horizontino 0, São Bernardo 0, Vila Nova 2, Londrina 0, Operário 2, Ceará também 2, Náutico 3, Sport 1, Goiás 0, Atlético Goianiense 1, Criciúma 3, Avaí 0, CRB 3, Cuiabá 0, Fortaleza 2, Atlético também 2. Hoje à noite, América Mineiro e Juventude jogarão em Belo Horizonte. Amanhã será fechada a rodada com Botafogo e Ponte Preta em Ribeirão Preto. A liderança continua sendo do Vila Nova, 54 pontos, 30 jogos, com 16 vitórias, 6 empates e 8 derrotas. O Vila é o líder isolado da competição. A seguir, o Fortaleza, segundo lugar, com 52 pontos. Terceiro, Novo Horizontino, com 51. Quarto, Juventude, com 50. Ainda no G6, o Criciúma, quinto colocado, com 50. E o Atlético Goianiense, com 49 pontos. O Goiás é o 11º, com 42 pontos e longe da classificação para o play-off.
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3: 11:02.
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0: São 11:03, 11:03, virou notícia a partir de agora. Segunda-feira, dia 28 de setembro de 2026. E aí, como é que foi o seu fim de semana? O meu foi muito bom. Desejo uma ótima semana a todos vocês sintonizados aqui na 99.5 Rádio Nova Era FM Uruaçu. E eu desejo uma boa semana, sejam todos bem-vindos. Juntinhos ficaremos até o meio-dia. Dilma Brito, Jonathan Fernandes, Cássia Paula. E você pode interagir e participar conosco aqui através do 3357-1549. Muita informação a partir de agora, tá? E eu sempre falo, olha, vai ouvir o Virou Notícia? Deixa aí um papelzinho, uma caneta próximo do rádio, do celular, para você anotar alguma informação que achar interessante, tá bom? Então já deixa aí o papel e a caneta, muita informação aqui no seu rádio. 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Neste fim de semana, no sábado, né, na manhã de sábado, infelizmente tivemos aí uma triste notícia, né, onde uma caminhonete com um deputado capotou após tocar em um caminhão. E esse deputado estadual, que é o Hamilton Filho, do MDB, veio a óbito. Já já a gente traz informações sobre este trágico ocorrido e muitas outras informações também aqui nesta segunda-feira. Traremos ocorrências policiais do fim de semana. Eu já quero trazer aqui a Cássia e o Jonathan, que estão preparadíssimos já para fazendo parte aqui da bancada também, né, Cássia? Como foi o seu fim de semana? Seja bem-vinda, bom dia.
1: Bom dia, Dilma, muito obrigada. Bom dia, Jonathan, bom dia aos nossos queridos ouvintes. Foi uma bênção, graças a Deus, descansamos. Começando uma nova semana hoje, nós declaramos que será uma semana de vitórias, de bênção, em nome de Jesus. E notícia triste mesmo, né, Dilma? Muitos acidentes esse final de semana aqui na região e também em Goiás. E esse também mexeu com muitas pessoas, porque é uma pessoa muito conhecida.
0: Exatamente. A gente sempre deixa aqui o alerta às pessoas que vão pegar as estradas, até porque está vindo aí um feriado prolongado novamente, né? E aí é preciso redobrar os cuidados e atenção. Jonathan Fernandes, como está nessa reta final de campanha? Você que é político, vereador, influente. Bom dia, seja bem-vindo.
2: Bom dia, Dilma Brito. Bom dia, Cássia Paula. Bom dia especial ao nosso ouvinte. É um prazer, uma honra e um enorme privilégio estar aqui mais um dia no Estúdio da Nova Era, no coração de Uruaçu. De uma reta final, faltam 6 dias para a eleição do primeiro turno. E eu, enquanto vereador, cidadão, tenho tentado levar as propostas dos candidatos que efetivamente ajudam o Uruaçu. E estou torcendo muito para esse período passar rápido, porque o sol está de matar. E hoje no Virou Notícia nós vamos também repercutir aqui em Uruaçu. Teve um caso, infelizmente, um caso controverso de um influenciador que deixou, né, um cachorro morrer afogado, preferiu filmar o cachorro e ao invés de socorrê-lo. E essa situação controversa foi parar no Poder Judiciário. Inclusive teve manifestação, a vereadora Joveni Magalhães deve ler na sessão de hoje uma nota de repúdio que já está disponível pelas redes sociais. Também houve a manifestação da prefeitura. Nós vamos trazer mais detalhes desse caso.
0: Lamentável, né, Jonathan? Repercutiu bastante mesmo neste fim de semana. este triste ocorrido também.
2: Sim, e hoje tem sessão na Câmara Municipal de Uruaçu, presidida pelo vereador e presidente da Câmara, Josimar Nogueira, que conduz os trabalhos da mesa diretora. A expectativa é votar a reforma administrativa do prefeito Machadinho, que tenta readequar e mudar a sua estrutura de trabalho. Ele que trabalhava até aqui com a estrutura que foi utilizada pelos 8 anos do ex-prefeito Valmir Pedro, junto com a estrutura que foi promovida pelo seu ex-chefe de gabinete, o MDBista Evísio Silva. Agora o prefeito, junto com o RH, liderada pelo Gessé, tenta costurar uma nova reforma administrativa e deve ser votada, né? E deve ser votada na sessão de hoje. E nessa reforma administrativa vai alterar alguns cargos. E além disso, além da nota de repúdio que tende a ser lida hoje da vereadora Joveni Magalhães, que já está disponível pelas redes sociais, onde a Joveni lamenta o fato, né? E ela deve abordar também a Tribuna Livre, onde ela deve abordar o no tom, no sentido de dizer: a minha parte eu estou fazendo. E ela, que é uma defensora da causa animal, da causa das mulheres, e eu endosso aqui o trabalho que a Joveni tem feito. Ela protege efetivamente os animais, trabalha por isso. Ela conduziu a uma audiência pública que, como resultado, gerou no canil municipal, na castração de animais de rua. Uruaçu enfrenta uma situação que ficou no colo do Machadinho, que uma ação pública sobre animais de rua que veio de herança para o Machadinho, e ele está tendo que lidar, tem diversos pontos com água, ração, e agora a gente tem o canil municipal, está castrando todos os animais da cidade, animais de rua, já castrou muitos animais domésticos, e a expectativa é poder zerar. E além de castrar esses animais, eles estão sendo monitorados por chips, né? O canil municipal, que é um projeto que será com certeza referência para o estado de Goiás. Além dessa nota de repúdio, a expectativa é com que o vereador e presidente da Câmara Municipal, Josimar Nogueira, também faça a leitura da nota de repúdio a Elis Portilho, né? Ela que é proprietária de um portal aqui em Uruaçu, uma revista, e também é diretora da CIAL, sobre o imbróglio acerca da sessão passada, onde ela faz o apontamento de que o prefeito foi colocado numa situação desprestigiada, né? Tentando mostrar, criar divisão entre a prefeitura e a Câmara novamente. Ao longo desse ano, Josimar trabalhou incansavelmente para tentar arrefecer os ânimos e ser ponte entre a Câmara e a prefeitura, e tem dado certo. E a situação que a Elis fez realmente é algo que é a opinião dela, mas que não é verdade e que não aconteceu e que não condiz com os fatos. Ele deve defender, né, a instituição, que ele que representa a instituição, acompanhada da vice-presidente Joveni Magalhães. Além dele ler essa nota de repúdio à Revista Norte, que é o portal da Elis Portilho, ele também entregou em mãos essa nota a cada diretor. Josimar fez questão de entregar na mão de cada diretor essa situação controvérsia tentada, né, provocada pela Elis. E ele também deve utilizar a sua mente de fala para defender. Ficou no ar um pouco uma dúvida se é de fato, né, o sentimento da CIAL sobre a Câmara, né, já que já tem muitos burburinhos do mau humor da CIAL com a Câmara.
0: Só para o ouvinte entender, ele entregou para cada diretor de...
2: Cada diretor da CIAL.
0: Ah, tá.
2: Inclusive, isso vai acabar atrapalhando a Elisa assumir um cargo, né? Ela que tinha expectativa de assumir a superintendência de comunicação ali na Secretaria de Comunicação da Prefeitura. Já estava tudo acertado para ela assumir esse cargo, e com certeza, pela reação dura do presidente da Câmara, vai levar com que ela não seja indicada a esse cargo. Já que com certeza trazer para dentro do governo alguém para cuidar da comunicação que tenta arrefecer os ânimos entre a Câmara e a Prefeitura não são pessoas benquistas, né? E E além disso tudo, a expectativa é com que a Câmara receba o promotor de justiça, doutor Marcos Caetano, que vai falar sobre a reforma administrativa da Previdência, a reforma da Previdência.
0: Quando o Jonathan fala que vai entregar a cada diretor da ACIAL, é porque a Elis Portilho faz parte também da diretoria lá da associação, não é isso, Jonathan?
2: É, exatamente isso. Ela que é peça-chave, ela que é a diretora de comunicação da ACIAL. É um membro importante que elegeu Cristina de Castro presidente e a doutora Núbia como vice-presidente. Ela cuidou de algumas questões da campanha, se cacifou para o cargo de diretora de comunicação. Ela que cuida da comunicação da ACIAL. E o Josimar entregou uma nota assinada juntamente com o prefeito na mão de cada diretor. É uma situação que realmente gerou muito desconforto na Câmara Municipal. A vereadora Juvenil Magalhães também tratou do tema com a Cristina, que não está aqui em Uruaçu. Ela inclusive disse aqui num dos episódios da semana passada que ia tirar uma semana de férias e voltaria, já com que ela entregou um grande resultado, que foi a FICTUR, né? E inclusive na sessão passada, onde aconteceu esse imbróglio, a Juvenil e o Josimar entregou flores, né, para a Cristina em homenagem à passagem do seu aniversário e ao trabalho da FICTUR. E aí a Elis colocou esse bode na sala de todo mundo e o Josimar, muito reativo e certo, tem que defender o legado da Câmara e o trabalho que ele tem feito ao longo do tempo, tende a ter essa reação, o que é algo constrangedor. O espaço segue aberto para Elis, caso ela queira se manifestar. O Virou Notícia vai até às 12 horas.
0: Isso mesmo. Ainda hoje no Virou Notícia, eu quero falar sobre o CORA, né? O CORA que completa em um ano em referência no tratamento de crianças com câncer. Daqui a pouco a gente vai falar também com a professora, diretora do Instituto Federal Campus Uruaçu, o IFG, né? A Heloísa Ávila, ela já vem aqui falar com a gente a respeito de processo seletivo, né? Editais abertos, então atenção, fique atento aí, você que está buscando uma oportunidade de estudar em uma instituição pública, gratuita e de qualidade, fique atento, tá? Aos processos seletivos, já a professora, diretora do IFG, ela vem falar sobre esses processos seletivos para 2027.
2: E como a Dilma noticiou, infelizmente no final de semana a gente acordou com essa triste notícia do falecimento do deputado estadual Milton Filho, ele que foi vereador por 2 mandatos em Anápolis, foi presidente de Câmara, inclusive esteve esse ano aqui em um dos episódios do Virou Notícia, é um grande homem articulado. Com certeza seria eleito dentro da estrutura do MDB, ele que buscava um terceiro mandato. Ele que veio a óbito num acidente de trânsito na BR-050, ali na região de Cristalina. Ele tinha expectativa de dormir em Cristalina e ao entrar na BR-050, que é em direção a Cristalina, o motorista alega que viu um vulto, que era um cachorro, ele disse isso para a imprensa estadual, e tentou desviar e bateu, colidiu a parte do passageiro na traseira de um caminhão, o que gerou forte estrago no veículo, e a Milton e os demais foram socorridos, mas infelizmente ele faleceu. Uma fonte me trouxe próxima de que o motorista, estavam todos dormindo, né, nesse momento do acidente, e que aconteceu esse lamentável fato. Não foi confirmada, mas é uma fonte muito próxima que recebeu esse relato. Mas, enfim, é algo lamentável. O Hamilton tinha 41 anos, 2 filhos, uma esposa, todo um legado pela frente. Inclusive a cidade de Anápolis, acompanhada pelo Márcio Corrêa, que é prefeito de lá, lamentou muito. Foi um cortejo à altura do parlamentar. Márcio Corrêa, que é prefeito de Anápolis, e Hamilton, que eram muito, muito próximos. O pai do Hamilton, inclusive, se manifestou dizendo que vai continuar com a campanha em homenagem ao filho. A expectativa pelas pesquisas, Hamilton deveria ter em torno de 65 mil votos. Seria um dos deputados mais bem votados do Estado e era cotado pelo próprio Daniel, pela sua condução na Comissão de Constituição, Justiça e Redação nos últimos 2 anos, a assumir a presidência da Assembleia pelo próximo biênio.
0: É isso aí. Hamilton, inclusive, tinha uma excelente relação, né, política aí, com vários grupos. E quem estava no momento do acidente com o Hamilton era o motorista, o Alessandro José Costa, né, dirigia aí a caminhonete em que eles estavam, também Glauber Eric, que é jornalista e videomaker da equipe. E eles saíam de uma agenda política em Anápolis, seguiria para um hotel em Cristalina. A intenção era descansar antes de uma carreata que aconteceria no sábado, quando infelizmente aconteceu aí essa tragédia. A gente lamenta e deixa aqui os nossos sentimentos a toda a família, amigos aí do deputado Hamilton Filho.
2: E no dia das eleições em 2026, no dia 4/10 e 25/10, se houver segundo turno, a Justiça Eleitoral disponibilizará os ônibus de transporte escolar das prefeituras para realizar o transporte gratuito de eleitores e eleitoras que residem na zona rural. Os horários e percursos nos ônibus seguirão os mesmos horários do transporte normal dos alunos da zona rural e as mesmas rotas de transporte escolar. A Justiça Eleitoral informa que houve transferência de 2 colégios de votação na cidade de Uruaçu. Todos os eleitores do Colégio Alfredo Nassi deverão ir votar no Instituto Federal de Goiás, nosso IFG. E todos os eleitores do Colégio Aeroporto deverão ir votar na Escola Municipal Enéas Fernandes de Carvalho, no setor Vale do Sol.
0: E lembrando que é a última semana, né, de campanha, logo já no próximo final de semana, próximo domingo, já é aí o dia da eleição. 11:20, a gente vai para um rápido intervalo, voltamos já.

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0: São 11 horas e 24 minutos. 11h24, virou notícia até o meio-dia.
1: 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E, como anunciado, virou notícia, recebe agora a Heloísa Ávila, ela que é a diretora do Instituto Federal de Goiás, que vem trazer informações para você, ouvinte. Heloísa, seja bem-vinda à Rádio Nova Era, seja bem-vinda ao Virou Notícia.
2: Bom dia, Jonatas. Bom dia, Dilma Brito. Bom dia a todos os ouvintes da Nova Era FM. É um prazer estar aqui e falar um pouco mais sobre as oportunidades de estudo. Então, estamos convidando toda a comunidade para se inscrever. Vamos estudar. Estudar numa instituição gratuita, de qualidade. Estude no IFG. Nós temos aí alguns cursos que estão com as oportunidades, os editais abertos. Vamos inscrever, vamos estudar. Dilma Brito.
0: É isso aí. A doutora Heloísa, né, ela que é professora, diretora do Instituto Federal de Goiás, Campus Uruaçu, advogada também, já esteve aqui, né, já é nossa parceira, está sempre conosco aqui no Virou Notícia, e vem para falar dessa grande oportunidade de cursos, né, para você que tem interesse de fazer excelentes cursos de qualidade, de forma gratuita, né? E aí eu pergunto, para começar, quais processos estão abertos no momento no IFG Campus Uruaçu?
2: Dilma, nós estamos agora para quem deseja estudar o ensino médio. Então, você, adolescente, jovem, que está concluindo o nono ano, ou que esteja fazendo também o ensino médio, mas que, de repente, gostaria de reiniciar fazendo um ensino médio integrado ao profissionalizante, Dilma, então nós estamos com o edital aberto. As inscrições são gratuitas e a pessoa, ao se inscrever, vai escolher um curso. Nós temos hoje três opções, Dilma. Nós temos informática, nós temos edificações e nós temos química. Ou seja, o aluno faz o ensino médio e já sai também com um curso profissionalizante. Então, é o ensino médio técnico integrado. Então, o aluno ou aluna, né, estuda aí 3 anos, primeiro, segundo, terceiro ano, e estuda todas as disciplinas regulares, português, matemática, geografia, história, e para além disso, estuda disciplinas específicas desses cursos. Então, vou falar novamente, Dilma, são 3 opções de curso. Edificações, que é voltado para a área das engenharias. Então, quem faz esse curso, terminando o terceiro ano, já pode fazer projetos de até 100 metros quadrados. Assinar, ir para o mundo do trabalho. Informática, quem sai ali no terceiro ano, sai como técnico em informática. Então, já sai apto a desenvolver sistemas, fazer programação, dar manutenção em máquinas, desenvolver sites. Já sai pronto também para o mundo do trabalho. E sai também, claro, óbvio, né? Preparado também para fazer o Enem, prestar vestibular. Então, são as duas ações em conjunto. O ensino médio mais o técnico. Da mesma forma, química, Dilma. Então, quem termina o terceiro ano em química também já sai apto a trabalhar, seja em farmácia de manipulação, seja nas mineradoras, em laboratórios de química, laboratórios de saúde também na área da química. Então, a pessoa faz o ensino médio e já sai com uma profissão.
0: Que grande oportunidade, hein?
2: Isso, maravilha. Então são 3 anos, primeiro ano, segundo ano e terceiro ano do ensino médio. Esse é um dos editais que estão abertos.
0: Diretora, quem está concluindo o ensino fundamental pode participar?
2: Exatamente isso. Então, quem está agora no nono ano do ensino fundamental é a oportunidade. É exatamente agora. Quem está no nono ano, mas aí, Dilma, é bom informar também se tiver alguém que está no primeiro ano. do ensino médio, mas queira recomeçar, levando em consideração que é um curso profissionalizante, pode recomeçar, mas aí começa no primeiro ano novamente.
3: E como vai juntar dois cursos? Ele vai ter um profissionalizante e vai ter o curso regular do ensino médio.
2: Isso.
3: O tempo é maior? Ele estuda no matutino? Como que funciona?
2: Boa pergunta. O tempo é o mesmo. São 3 anos. A diferença é que ele estuda de manhã e à tarde. É um período integral. Então, são os 3 anos no período integral, manhã e tarde. Só que ele, além das disciplinas, ele também faz estágio, atividades complementares. Então, quando ele vai para o estágio, ele já experimenta esse mundo do trabalho. Então, ele já sai dali com as oportunidades efetivas de ter um emprego, né, atuar ali naquela profissão ao qual ele está saindo como técnico também. E, para além disso, ele vai prestar o vestibular, vai fazer o Enem e seguir o curso superior dele também.
0: E como é que o interessado pode fazer essa inscrição? Até quando vai essa inscrição?
2: A inscrição, Dilma, vai até o dia 26 de outubro. Até o dia 26 de outubro. Então, nós temos aí um período ainda para se inscrever, né? Vamos correr, vamos se inscrever. E essa inscrição é feita pelo site do IFG, www.ifg.edu.br, clicando em Estude Aqui. Mas, se alguém tiver alguma dúvida, pode entrar em contato conosco pelo telefone 3357-8181 ou também ir pessoalmente até o Instituto. Nós ficamos lá abertos de 6h30, 7 horas da manhã até 10 e pouquinho da noite. Então, podem ir lá, sem intervalo. Podem ir qualquer horário que nós estamos lá para atender.
0: Então, se algum candidato tiver dificuldade ou alguma dúvida em relação ao preenchimento da inscrição ou até mesmo alguma dificuldade de acesso à internet, o Campus Uruaçu oferece aí algum tipo de orientação ou atendimento?
2: Exatamente, Dilma. Então, nós estamos lá à disposição, podem chegar, podem, né, perguntar e nós ajudamos sim. E lembrando, Dilma, que quando o aluno entra, né, e vai estudar, ele ganha o café da manhã, o almoço. Então, além de ser tudo gratuito, desde a inscrição, não paga nenhuma mensalidade, tudo de graça, estuda totalmente de graça. Os 3 anos e ainda tem a alimentação durante todo esse período. Nós temos também algumas outras oportunidades de bolsa. Quem faz ensino médio, geralmente a bolsa é em média R$200 ou R$300, dependendo da ação que vai desenvolver. Mas nós temos também várias oportunidades de bolsas lá dentro. Tem também o programa Pé de Meia, que também é R$200 de bolsa.
0: Que coisa boa. E esse processo tem limite de idade?
2: Não, não tem limite de idade. Tem, no caso, para se inscrever tem que ter concluído o ensino fundamental. Então já tem que ter terminado o 9º ano do ensino fundamental. Mas o limite de idade, não. Agora, se alguém tiver acima de 18 anos e queira agilizar ainda mais esse processo, Dilma, nós temos um outro edital aberto. Aí, quero falar um pouco dele também.
0: Por favor.
2: Quem tem acima de 18 anos se enquadra na educação de jovens e adultos. Então, é possível fazer o ensino médio completo, profissionalizante, mas de uma maneira mais rápida. Ao invés de estudar 3 anos, estuda 1 ano e meio. Então, quem tem acima de 18 anos pode ter o ensino médio ou não. Então, de repente, a pessoa terminou o 9º ano ou só tem até o 9º ano, não tem o ensino médio, pode se inscrever. Se chama Gestão em Microempresas. Então, é um curso do ensino médio mais profissionalizante. A pessoa já sai como gestor, já vai trabalhar ali no comércio, né? Conhecer toda a parte de microempresa. Então, como é uma educação de jovens e adultos, é mais rápido. Ao invés de ser 3 anos, é 1 ano e meio. E esse não é mais integral. Como é para adultos, ele é no noturno. Então, a pessoa chega para estudar, também gratuito, recebe a janta antes de estudar. A pessoa já vai no nosso restaurante estudantil, faz a refeição do jantar e estuda durante 1 ano e meio e já sai também com o ensino médio mais profissionalizante.
0: Eu falo que Uruaçu hoje é uma das melhores cidades que existe para se viver, gente, porque há anos atrás não existiam essas oportunidades aqui, né? Quem quisesse fazer um curso superior, por exemplo, teria que sair de Uruaçu, ir para a capital. Não era qualquer pessoa que tinha essa condição né? Então muitas pessoas não estudaram no passado porque não tiveram essa oportunidade, porque não tinha condições, não tinha recursos, a família não podia bancar. Era mesmo só filhos de quem tinha condições para ir, porque tinha que pagar moradia, pagar estudo, transporte, alimentação, tudo. Enfim, hoje não estuda quem não quer. E eu vou falar uma coisa para você que está ouvindo aqui, virou notícia agora. Para você que está ouvindo, virou notícia agora, essa oportunidade é para todos, né? Então, nunca é tarde.
2: Exatamente, Dilma. Então, nós temos 30 vagas para esse do noturno de um ano e meio, para quem tem acima de 18 anos. E nós temos 90 vagas para esse do ensino médio. Nós temos ainda mais uma oportunidade de um outro curso, Dilma. Eu quero falar dele um pouquinho também depois, quando for possível.
0: São 11 horas e 35 minutos. Nós temos 5 minutinhos. Pode falar, Heloísa.
2: Tá. Esse outro curso, ele é o técnico em segurança do trabalho. Então, esse foi um curso muito pedido pela comunidade de Uruaçu. Esse já é para quem tem o ensino médio. Então, esse é para quem já tem o ensino médio e tem acima de 18 anos. Ele é um ano e meio no noturno e a pessoa sai com uma com o curso profissional de técnico em segurança do trabalho. Então, hoje nós temos várias vagas ociosas. Tem se buscado profissional da área de segurança do trabalho em outras cidades, não tem conseguido aqui da nossa cidade a quantidade suficiente. Então, foi por isso que nós abrimos. Nós tivemos edital, tivemos 30 vagas, deu quase 200 pessoas inscritas e agora nós abrimos de novo, mais 30 vagas.
0: Maravilha.
2: Então, vamos inscrever. É um ano e meio, gratuito também, tem um jantar à noite antes da aula, né? Estuda à noite, totalmente gratuito. Parece. Então, não percam essas oportunidades. Qualquer dúvida, vão até o IFG. Nós estamos lá com as portas abertas para tirar todas as dúvidas.
0: E esse curso de técnico em segurança, ele tem uma demanda grande, né?
2: Exatamente. Hoje estão procurando muito e estão vindo de fora, para pessoas de fora, para assumir as nossas vagas. Então, Uruaçu, região, fiquem atentos, venham estudar, totalmente gratuito. Um ano e meio sai técnico em segurança do trabalho.
3: É uma mãe.
0: É verdade.
3: Muito bom. E são essas três modalidades, então, para jovens, adultos, né, que é o EJA?
2: Isso, o EJA para quem tem mais de 18 anos, segurança do trabalho para quem tem mais de 18 anos.
3: Certo, e os menores de 18, que podem fazer o integral de manhã e à tarde.
2: Exato.
3: O profissionalizante.
2: Exato.
3: Muito bom.
0: 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Diretora, mais alguma observação?
2: Nós queremos reforçar a importância da nossa comunidade de Uruaçu conhecer o IFG, ir lá estudar, conhecer nossos cursos e também levar as demandas. De repente alguém tem alguma demanda que gostaria de um curso específico, nós estamos lá para servir, ouvir a comunidade e ser essa instituição que serve e desenvolve junto com o Uruaçu. Agradeço aqui a oportunidade, Dilma Brito, Jonathan Fernandes,
0: Cássia Paula.
2: Paula também, muito obrigada e convidamos a todos os ouvintes a estar lá no IFG, ir lá conversar conosco, tirar todas as dúvidas, se inscrever.
0: Maravilha.
2: Obrigada, Dilma.
0: Estamos sempre à disposição, a gente agradece, que importante, né? A instituição ainda aceita sugestão para estar encaixando aí os cursos, né? Que às vezes não tem aqui na nossa região. Isso é muito bom, muito importante. Ainda dá essa oportunidade para a pessoa.
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0: 11h38, a gente já vai para o intervalo. Na sequência, voltaremos com o último bloco do Virou Notícia. Traremos também muitas informações da área policial.

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0: 11h41, estamos de volta no Virou Notícia. 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
1: Olha, na última sexta-feira, o Complexo Oncológico de Referência do Estado de Goiás, o CORA, completou um ano de inauguração oficial. Antes da abertura do CORA, a rede pública estadual não contava com um hospital com esse perfil de atendimento especializado em câncer para crianças e adolescentes. Em um ano de funcionamento, o CORA soma 34.783 atendimentos de consultas multiprofissionais, consultas médicas e exames especializados. No período, a unidade também realizou 3.678 sessões de quimioterapia, 2.077 cirurgias, 1.903 procedimentos cirúrgicos de menor porte. Hoje, crianças e adolescentes diagnosticadas na unidade podem permanecer no CORA para o tratamento, com acesso a consultas, exames especializados, quimioterapia e cirurgias. Desde março deste ano, a estrutura também realiza transplantes de medula óssea com 9 procedimentos já realizados. O atendimento alcança pacientes de diferentes municípios goianos e já recebe crianças de Mato Grosso, Rondônia, Acre, Amazonas e Bahia.
2: Um vídeo publicado nas redes sociais envolvendo o influenciador Elias Legal, aqui de Uruaçu, provocou fortes reações de internautas nesse último sábado, dia 26. Nas imagens, segundo o conteúdo divulgado pelo próprio influenciador, um cachorro aparece dentro da represa do Parque das Araras, aparentemente com dificuldades para sair da água. O caso passou a gerar questionamento depois de Elias aparecer utilizando seu smartphone para filmar e narrar a situação enquanto o cachorro se debatia dentro da represa. Durante o vídeo, o próprio influenciador afirma que o cachorro estava se afogando e que seria necessário fazer o resgate. Em determinado

0: Ah, tentei voltar, mas não resistiu e o cachorro morreu. A publicação provocou uma onda de comentários negativos e acusações de suposta omissão por parte de internautas. Parte dos usuários questionaram porque o resgate não teria sido realizado de maneira imediata enquanto o animal ainda estava se debatendo, ou seja, estava vivo. O que diz a lei? No caso de animais, entretanto, a legislação ambiental prevê crime de maus-tratos no artigo 32, alcança atos de abuso, maus-tratos, ferimento ou mutilações contra animais. Para cães e gatos, a lei é de número 14.604 2020. Elevou a pena para 2 a 5 anos, multa e proibição de chegar próximo de animal. A eventual responsabilização de uma pessoa que presencia um animal em perigo e deixa de agir, porém depende da análise concreta dos fatos. Se havia possibilidade segura de intervenção, qual era o risco de enfrentamento, se houve efetiva omissão e se a pessoa tinha algum dever jurídico específico e se existia razão, né, para ele salvar o animal. O próprio influenciador criou essa situação através das suas redes sociais, Elias, que divide o seu dia a dia pelo feed do Instagram, mas ele mesmo criou provas contra si mesmo, né? A lei em que ele está sendo amputado é justamente aquela de omissão. Ele viu o fato, deixou o fato acontecer e mostrou que tinha capacidade de socorrer o animal. Porque posterior, ele aparece num vídeo horrível com o animal morto na mão, dizendo que fez o possível para o animal voltar e que não recuperou. A vereadora Jovene Magalhães, que já foi procuradora especial das mulheres, ela é adjunta hoje, teve uma forte reação e emitiu uma nota que foi enviada para a imprensa, que, como eu disse no primeiro bloco do Virou Notícia, tende a ser lida na tribuna da Câmara Municipal de Uruaçu, e ela abriu um boletim de ocorrência contra o influenciador por omissão. O influenciador, inclusive, já foi notificado, intimado, aliás, e ele que já se manifestou pelas redes sociais, lamentando o fato e dizendo, principalmente usando o argumento, e se eu não estivesse ali? E o animal morreria do mesmo jeito. Já a Prefeitura Municipal de Uruaçu emitiu uma nota no dia do ocorrido, em que diz: a Prefeitura de Uruaçu vem a público manifestar seu mais profundo repúdio e indignação diante do lamentável episódio registrado no Parque das Araras. Tomamos conhecimento de que, ao se deparar com um animal em situação de afogamento no lago do parque, uma pessoa optou por registrar o sofrimento em vídeo para obter engajamento nas redes sociais em vez de prestar o imediato socorro necessário para salvar o animal. Assim que tomou ciência do caso, a Secretaria Municipal de Meio Ambiente acionou imediatamente a Polícia Civil para que os fatos sejam rigorosamente apurados e os envolvidos sejam devidamente responsabilizados dentro da formal da lei. A Prefeitura reforça que atitudes como essa são inadmissíveis e contraria os princípios de respeito à vida, empatia e a responsabilidade coletiva. Pegou muito mal, em vez de socorrer o animal, ele preferiu os likes das redes sociais, algo que com certeza terá repercussão judicialmente. E conforme o desenrolar dos fatos, a gente vai trazendo sempre com exclusividade para você, ouvinte do Virou Notícia.
1: Eu não tive oportunidade de ver esse vídeo.
0: Horrível.
1: Graças a Deus, horrível. Eu não vi. Eu vi apenas as notas de repúdio, né? Mas é uma coisa tão séria essa questão aí de imagens da pessoa. Todo influenciador, não estou aqui falando contra o Elias ou a favor de Elias, mas no geral, todo influenciador, ele tem que saber o que realmente faz diante de um fato como este, né? Para postar aí as imagens, porque é muito sério.
2: Muito.
1: E assim, eu tô querendo falar diante de tantos outros vídeos que eu vejo nas redes sociais, inclusive a maioria que a gente vê é de brigas de pessoas adultas, né? Que são coisas sérias, que pode levar aí a tragédias, e as pessoas, ao invés de fazer qualquer tipo de ação, tomar qualquer tipo de atitude para que aquilo não aconteça, elas estão mais preocupadas em registrar aquilo ali para mostrar para todo mundo. Então, assim, tem que ter muito cuidado e tem que ter um pouco de empatia também, né, e saber estar diante de uma situação como essa. Porque hoje em dia as pessoas estão

0: como duas crianças, três, quatro, enfim, quantas pessoas estiverem envolvidas nesse tipo de ação. Antigamente a gente só via criança brigar, assim, é, não se via tanto pessoas adultas brigando
1: como crianças,
0: sim, pancadaria, essas coisas. Mas depois que vê as redes sociais, as pessoas parece que gostam disso.
1: Nós já falamos muito sobre isso, né, Dilma? Que às já? Vezes prefere acudir, salvar, sim, entrar para pacificar, preferem
0: ou
1: gravar,
0: até mesmo chamar a polícia. Exatamente. Né? Lamentável.
1: Muito. 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
2: E na tarde de ontem, a Polícia Militar foi acionada após receber diversas denúncias acompanhadas de vídeos mostrando o veículo realizando manobras perigosas na região da Praia Generosa, aqui em Uruaçu. Segundo as informações repassadas aos policiais, o trecho onde as manobras ocorreram seria de circulação proibida e a condução do veículo teria colocado outras pessoas em risco. A equipe do 14º Batalhão localizou o veículo e realizou a abordagem. Conforme a PM, foram encontrados no interior do veículo bebidas alcoólicas já consumadas. O condutor apresentava sinais claros de embriaguez, como forte odor, olhos avermelhados e fala arrastada. De acordo com a polícia, o motorista se recusou a realizar o teste do bafômetro. A suspeita de embriaguez, porém, foi posteriormente confirmada por meio de relatórios médicos. Diante da situação, o homem recebeu voz de prisão em flagrante e a ocorrência foi registrada como enquadramento segundo a Polícia Militar nos artigos 306 do Código Brasileiro de Trânsito, referente à condução de veículos sob influência de álcool, que é o artigo 308, relacionado à particulação e demonstração ou exibição de manobras não autorizadas, gerando risco à segurança das pessoas. A ocorrência foi atendida por policiais do 14º Batalhão, sob o comando do Major Torres, como é o comandante do nosso batalhão, e também do Coronel Polidoro, comandante da 18ª Regional de Uruaçu.
0: E em São Luís do Norte, um homem foi preso por agredir a ex-companheira. A Polícia Militar foi acionada para averiguar aí uma situação de violência doméstica. No local, a polícia foi informada pela vítima, que inclusive está em um processo de separação. Ela foi até a residência onde morava com o ex-companheiro, né, para buscar alguns pertences. Chegando lá, ela foi interceptada pelo ex-marido, que a agrediu com um soco. Ela ainda relatou que, ao tentar entrar em contato com a polícia, o agressor tomou o seu celular e arremessou contra um muro. Diante disso, a equipe do 14º Batalhão encontrou o autor, prendeu em flagrante delito, né, pelos crimes de lesão corporal e dano no contexto de violência doméstica contra a mulher.
1: E um caminhão pegou fogo na BR-153, nos limites do município de Porangatu, e as chamas acabaram se espalhando para a vegetação às margens da rodovia. O incêndio gerou risco de propagação para outras áreas de mata próximas à pista. Uma equipe da Secretaria Municipal de Meio Ambiente, que retornava de outra ocorrência, se deparou com a situação e iniciou imediatamente o combate às chamas que atingiam a vegetação. O fogo já avançava por diferentes pontos às margens da BR-153. A rápida atuação da equipe evitou que as chamas ganhassem maiores proporções e se transformassem em um incêndio florestal de grandes dimensões. A ocorrência reforça o alerta para o risco de queimadas neste período, especialmente em áreas de vegetação seca próximas à rodovia.
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2: Eu quero deixar uma bronca antes de encerrar o Viro Notícia, a Saneágua. No sábado, de sexta para sábado, foram feitos alertas sobre a manutenção numa bomba de captação de água de Uruaçu. Essa situação se arrastou, iniciou sexta, se arrastou para o sábado e em alguns bairros continuam até hoje. A Saneágua deixou toda a cidade, basicamente, quase todos os bairros sem água. Nesse forte calor, E avisou em cima da hora, avisaram a comunidade, tinha efetivamente um anúncio somente no sábado pela manhã. Inclusive a gerência mandou para mim pelo WhatsApp, eu rapidamente encaminhei à imprensa e fiz a publicação nas minhas redes sociais. A previsão era para concluir no próprio sábado às 17h30, mas não foi feita. A água foi voltar lá para meia-noite e tanto. E é uma situação delicada que todo ano a gente acaba enfrentando e a Saneágua não se organiza. E não tem ninguém pedindo favor para ninguém. Já que a gente já paga, né, pela água, e é algo que deveria estar à disposição em todo período e principalmente nesse período mais quente. O eleitor vai para a urna domingo com esse sentimento, né? Com esse sentimento de faltar água. O governo tinha que se atentar a essa situação aqui de Uruaçu e resolver esse imbróglio.
0: É isso mesmo. Quero até mandar um bom dia aqui para o Reginaldo, nosso ouvinte, que nos mandou uma mensagem e diz o seguinte: Dilma, mais uma vez a água do lago Serra da Mesa abaixa e a população paga o pato. Até quando o povo de Uruaçu sofrerá tanto com tanta irresponsabilidade? Pois é só o lago secar e as pessoas ficam sem água na rua.
2: Tem a expectativa de mudar o projeto, né? De buscar uma outra área para captação de água, mas até agora não foi feito. Causa esse sentimento de revolta na população. A gente fica até sem energia, mas sem água é impossível. Sábado geralmente é um dia onde as pessoas tiram, já que trabalham todos os dias, né? Sábado alguns trabalham somente até uma hora, aproveitam para poder lavar a casa, lavar a roupa, e aí, infelizmente, tá sem água até mesmo para tomar banho ou consumir, né? A Saneágua tem que se organizar, se planejar para não deixar faltar água. Daniel Vilela quer a reeleição, mas a gente não conhece muitas propostas dele. Ele diz que vai continuar o trabalho do Caiado, mas precisa adequar a Saneágua, precisa resolver esse imbróglio e parar de sacrificar a comunidade de Uruaçu. Quero mandar um abraço pro Reginaldo. No sábado eu tive com ele à noite lá na Toca do Lobo e os demais moradores ali, o Marcos Canai, Adriana, Bené, Zumira, entre tantos e tantos moradores ali da Toca do Lobo. Quero mandar um abraço para todos.
0: Bom dia para Marlene, também do bairro São Vicente, que está super ligada no Virou Notícia.
1: E um motorista de 34 anos ficou em estado gravíssimo após se envolver em um acidente com um caminhão-pipa no bairro Nova Aurora, em Goianésia. Com a força do impacto, já ele sofreu vários ferimentos pelo corpo, incluindo um traumatismo craniano grave, com abertura do crânio e perda de massa encefálica. Devido à gravidade dos ferimentos, Jales Brenner foi regulado e transferido para o Hospital Centro-Norte Goiânia, HCN, aqui em Uruaçu, onde permanece em estado gravíssimo.
0: Faltando 2 minutinhos para o meio-dia, vambora, gente?
2: Vambora, eu quero me solidarizar com os familiares do Benjamin Farinha Cunha, que é um bebê que infelizmente veio a óbito no final de semana. Tinha toda uma vida pela frente.
0: De Uruaçu?
2: De Uruaçu, ali. Ele estava, inclusive, próximo da minha residência, no Recanto da Serra. E houve uma espécie de engasgamento.
0: Que triste.
2: E ficou sem ar. E, infelizmente, veio a óbito. Não conseguiram socorrer a criança. E eu quero aqui me solidarizar com todos os familiares, com o pai, com a mãe. E que, com quem conhecia o Benjamin, é algo triste, muito triste. E obrigado a Dilma, a Cássia, a ouvinte. Eu volto, se Deus quiser, amanhã às 11 para fazer o Virou Notícia.
1: Obrigada a todos que estão conosco aqui. Daqui a pouco, depois do horário político, estamos de volta no Graça e Paz.
0: Obrigada. Até amanhã às 11 horas. Vem aí a propaganda eleitoral.

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14: 12:29.
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14: Boa tarde Uruaçu, boa tarde todo Goiás, boa tarde Brasil, estamos de volta no Graça e Paz. É com muito prazer que começamos essa semana na graça e na paz do Senhor. É com muita alegria que podemos desfrutar da paz que vem da parte do nosso Senhor. 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Hoje, dia 28 de setembro, segunda-feira, e é com muita alegria que estamos aqui para declarar a graça e a paz do Senhor. Boa tarde, Bispo Narciso, seja bem-vindo.
16: Boa tarde, Bispa Cássia. Boa tarde, Dilma. Boa tarde, queridos e amados ouvintes. É com muita alegria que nós estamos aqui apresentando o Graça e Paz, com a expectativa de que você seja abençoado, para também ser um abençoador. Esse é o propósito de Deus, que sejamos abençoados para que possamos abençoar pessoas, senão não teria motivo de estarmos aqui. E, Bispa Cássia, essa semana é uma semana decisiva para a nação brasileira. Nós precisamos tomar muito cuidado, né? Nós estamos a uma semana de escolhermos ou não aqueles que vão nos governar. É importante que nós estejamos, estamos preocupados, né, com a nação brasileira, oramos, mas também temos que sermos direcionados, direcionar as pessoas. A palavra do Senhor diz que a árvore se conhece pelos frutos. Dê uma analisada, né, nas pautas que você, do seu candidato, se são as pautas que você defende, se são as pautas que você vai se alegrar, que você vai ser governado. Nós temos que tomar muito cuidado, analisar bem, né? Porque não se colhe manga de um pé de goiaba. É só você analisar, né? Se você não gosta da corrupção, você vai saber quem são os corruptos. Com certeza você vai saber, né? Então, que você possa ter a clareza, a direção para ser abençoado, né? Que você possa votar consciente para que nós possamos ter uma alegria maior, né? A Bíblia diz que quando o justo governa, o povo se alegra, mas quando o ímpio governa, quando aquele que não tem zelo pelo povo governa, o povo entristece, o povo geme.
14: E a oração faz parte da vida daquele que tem comunhão com Deus, né? Independente de religião. A Bíblia diz que se o meu povo, que se chama pelo meu nome, se humilhar, orar, buscar a minha face e se converter dos seus maus caminhos, eu ouvirei dos céus, perdoarei os seus pecados e sararei a sua terra. A oração, ela também alcança não só a nossa vida pessoal, aqueles que estão próximos de nós, mas ela alcança também a nossa terra, a nossa pátria. E a Bíblia nos orienta a orar pelos nossos governantes, pelos nossos líderes, por aqueles que pagam os nossos salários. Oração faz parte de uma vida cotidiana de alguém que teme ao Senhor. No livro de primeira carta de Timóteo, Timóteo 2:1 diz que nós devemos em tudo fazer súplicas, orações e ações de graças por todos os homens, incluindo reis, autoridades. Orar pelos governantes é um mandamento bíblico que nos orienta a interceder por líderes e autoridades para alcançarmos uma sociedade pacífica e justa. Mas antes dele ser colocado lá, além da oração, você tem o direito e você tem a oportunidade de escolher quem será a autoridade sobre a sua pátria, sobre o seu país, sobre a sua família, porque alguém que você escolhe vai governar lá por você, ele vai criar leis para você obedecer, né? E ele está ali governando a nossa pátria. E o objetivo e o propósito dessa intercessão é que possamos levar uma vida tranquila, mansa, pacífica, com piedade, com respeito, é isso que nós buscamos. Submissão à palavra de Deus também. Nós aprendemos que a autoridade ela é constituída por Deus para zelar pelo bem social, punir o mal, promover o bem. Então, esse é o objetivo de quem está numa posição de governo. O líder, ele tem muita responsabilidade. A Bíblia diz que quanto mais lhe é dado, mais lhe será cobrado. Então, muitas vezes as pessoas só pensam no bônus de estar naquele lugar. Mas tem que pensar também na responsabilidade que esse cargo carrega. E nós, como cidadãos que exercem o direito do voto, que o voto é uma conquista, é um direito. Você não deveria votar por obrigação. Ah, eu vou porque eu sou obrigado. Não, eu vou porque, graças a Deus, eu posso escolher.
16: Quantos povos, né, que gostariam de ter esse direito e não têm? Porque foi tirado e nós que temos o direito não fazemos.
14: É. E o importante não é só escolher bem, é acompanhar as pautas. Depois que ele estiver lá, ele está fazendo de acordo com aquilo que ele prometeu? Nós hoje, eu brinco que a internet, ela nos dá tantas possibilidades. Meu filho, coloca lá ChatGPT e manda pesquisar tudo que tem na internet de site seguro, de informação, de que você pode confiar. Pesquisa essa pessoa.
16: E da mesma forma que nós colocamos, nós podemos tirar. Deus Exatamente. É um Deus que coloca e tira reis.
14: Exatamente.
16: Né?
14: E eu quero compartilhar um texto que está em Provérbios 28. Hoje é dia 28 de setembro. Provérbios 28, capítulo 28, versículo 9 e 13, diz o seguinte: Deus despreza até as orações de quem não obedece à sua lei. Quem tenta esconder os seus pecados não terá sucesso na vida. Mas Deus tem misericórdia de quem confessa os seus pecados e os abandona. Olha que coisa maravilhosa. Deus está falando que despreza as orações de quem não obedece à sua lei. Mas aquele que quer ter sucesso na vida, ele não pode esconder nada de Deus. Porque nós não podemos esconder nada de Deus, né? Graças a Deus por essas palavras que trazem edificação nas nossas vidas. E nós vamos ouvir uma linda canção e daqui a pouco vamos compartilhar um texto da palavra para você e com você.

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1: Momento de fé e oração. É muito bom saber que essa chama não se apaga e não se apagará. Glória a Deus. Boa tarde, graça e paz. Passando para desejar uma ótima semana na paz do Senhor. Amém. Muito obrigada, Thaís. Que Deus abençoe você, a sua casa, a sua família. Em nome de Jesus, mandar um abraço especial para os nossos irmãos e irmãs que estão nos acompanhando aqui em Uruaçu, em Goiânia, aos nossos ouvintes no Mato Grosso, São Paulo, Palmas, né, no Tocantins. Que Deus abençoe ricamente a vida de vocês. Quero mandar um abraço especial para Ednair, minha amiga de longa data. Nem posso falar, né? Longa data, 30 anos. Minha amiga, foi aniversário dela dia 26. Que Deus abençoe ricamente a sua vida, a sua família. Que essa nova idade seja um tempo novo de crescimento, de paz, de alegria, de prosperidade na sua vida e na vida da sua família. Que Deus te abençoe. Eu gosto muito de você, da sua casa, da sua família. Você é uma bênção do Senhor. Glória a Deus. A pastora Rayane também fez aniversário ontem.
2: Outra, nossa pastora de Porangatu. Uma bênção.
1: Que Deus
2: te abençoe, pastora.
1: Mulher
2: maravilhosa.
1: Muita
2: felicidade, alegria do Espírito na sua vida.
1: Amém. Glória a Deus. Declarando saúde, paz, a bênção do Senhor em nome de Jesus. Quem está aqui na escuta também é a Lourdes. Boa tarde, estou aqui na escuta.
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1: Lourdes Moreira, que Deus abençoe você, a sua

0: oração, de clamor, de entrega ali na presença do Senhor. Como é bom você ser fortalecido na presença de Deus. Glória a Deus por isso. Eu quero compartilhar um texto da palavra que está no livro de Daniel. Temos falado muito de Daniel nesses dias. Daniel capítulo 2 conta a história da interpretação de um sonho do rei Nabucodonosor. Versículo 1 diz assim: no segundo ano do seu reinado, Nabucodonosor teve uns sonhos que o deixaram perturbado e sem poder dormir. Então o rei mandou chamar os magos, os encantadores, os feiticeiros, os caldeus, para que lhes dissessem o que ele havia sonhado. Eles vieram e se apresentaram diante do rei e lhes disse: tive um sonho e fiquei perturbado, querendo saber que sonho foi esse. E essas pessoas que eram conselheiros do rei perguntaram: conte para nós, senhor, que sonho é esse? E o rei disse assim: bispo, não. Além da interpretação, vocês vão ter que me contar qual foi o sonho que eu tive. É louco esse rei. Qual foi o sonho que eu tive? Porque aí eu vou saber que realmente vocês estão sabendo do que estão me falando.
1: Não são magos, não são sábios.
0: Não são sábios, não são feiticeiros. E eles responderam: uma coisa é certa, se vocês não me contarem o sonho e a sua interpretação, o rei disse, vocês serão despedaçados e as casas de vocês serão reduzidas à ruína. Mas se me contarem o sonho e a sua interpretação, vocês receberão de mim dádivas, prêmios e grandes honras. Portanto, contem-me o sonho e a sua interpretação. E eles responderam: senhor, isso é impossível. Homem nenhum tem essa capacidade. E o rei fez um decreto, e era um decreto de morte, que era para matar todos os sábios, feiticeiros, conselheiros, todos aqueles que viviam ali a serviço do rei, para aconselhar. E quando Arioque, chefe daqueles que iriam prender, chefe da guarda do rei, chegou para prender Daniel, Daniel pediu uma explicação, porque ele não sabia o que estava acontecendo. Daniel, com cautela e prudência, foi falar com Arioque, chefe da guarda do rei, que tinha saído para matar os sábios da Babilônia. Daniel perguntou a Arioque, encarregado do rei, por que esse decreto do rei é tão urgente. Muitas vezes, irmãos, nós temos sobre as nossas vidas decretos de morte. Nós, às vezes, estamos inocentes numa situação e ela vem contra nós com fúria. Daniel aqui se viu numa situação difícil. Ele, juntamente com Misael, Ananias, Azarias, que eram os amigos dele, foram levados como escravos ali para Babilônia. Era o segundo ano deles ali. E a Bíblia diz que Daniel foi perguntar o que estava acontecendo. E ele pediu para falar com o rei, para pedir que lhe desse tempo e lhe revelasse ao rei a interpretação. E o rei deu tempo para Daniel. E o que Daniel faz? A Bíblia diz no versículo 17 que Daniel foi para sua casa e explicou a situação a Ananias, Misael e Azarias, seus companheiros, para que pedisse misericórdia ao Deus do céu sobre este mistério, a fim de que Daniel e seus companheiros não fossem mortos com o resto dos sábios da Babilônia. E a Bíblia diz que eles foram orar, eles foram clamar. Eu vejo a igreja aqui. Isso é ser igreja. Nós temos uma causa difícil, nós temos uma luta, uma dificuldade, como nós estamos fazendo ali todos os dias na campanha de Daniel. Nós apresentamos a nossa queixa ao Senhor, mas nós estamos juntos como corpo. Daniel foi para sua casa buscar a ajuda intercessória dos seus amigos. Ele foi clamar inclusive pelos outros diante de Deus, para que eles também não viessem a sofrer e morrer com esse decreto do louco Nabucodonosor. E quantas vezes você está passando uma dificuldade, uma luta, e você decide ficar sozinho, ao invés de buscar a direção de Deus? Nós somos membros uns dos outros no corpo de Cristo. E a Bíblia diz que o mistério foi revelado para Daniel numa visão de noite. E Daniel bendisse o Deus dos céus, dizendo: bendito seja o nome de Deus de eternidade a eternidade, porque ele dele é a sabedoria e o poder. É ele quem muda o tempo e as estações, remove reis, estabelece reis. Ele dá sabedoria ao sábio e entendimento aos inteligentes. Ele revela o profundo e o escondido, conhece o que está em trevas e com ele mora a luz.
1: Amém.
0: A primeira coisa que Daniel fez, que serve para nós: ele tinha uma dificuldade, havia um decreto de morte sobre todos. Ele foi procurar ajuda com seus irmãos. Eles foram orar, Eles foram interceder. E segunda coisa, reconhecer.

0: esqueceram que a resposta poderia vir somente de Deus. E quando Daniel foi buscar o rei para contar a respeito do sonho, da revelação, ele disse isso: nenhum homem na terra é capaz de responder aquilo que o senhor busca, rei. Mas o Deus nos céus, o Deus Todo-Poderoso, há um Deus no céu que revela os mistérios, pois fez saber ao rei Nabucodonosor o que vai acontecer nos últimos dias. E o que que a Bíblia diz para resumir a história? Que o rei Nabucodonosor se inclinou e prostrou com o rosto em terra diante de Daniel e ordenou que oferecessem a Daniel uma oferta de cereais, de incenso. E Deus disse a Daniel: certamente o Deus que vocês adoram é o Deus dos deuses, o Senhor dos reis. Ele é quem revela os mistérios, pois você foi capaz de revelar esse mistério. Então o rei engrandeceu Daniel e lhe deu muitos e grandes presentes. Ele o pôs como governador de toda a província da Babilônia. Também o fez chefe supremo de todos os sábios da Babilônia. A pedido de Daniel, o rei pôs Sadraque, Mesaque e Abidnego como administradores da província da Babilônia, mas Daniel permaneceu na corte do rei. Sabe o que nós vemos aqui? Uma pessoa que reconhece que quando ele recebe uma bênção, não é só para ele. A bênção do Senhor é que enriquece, não traz desgosto. E a bênção também alcançou os amigos de Daniel.
1: Amém.
0: Amém, bispo? Amém. Nós precisamos aprender que aquilo que Deus nos dá não é só para nós, é para abençoar as pessoas, é para abençoar o reino de Deus. Daniel era um primeiro ministro na corte da Babilônia. Daniel ficou durante 4 reinos ali, como um estrategista, como um político, que era governado em primeiro lugar por Deus. Por isso ele se destacava. Ele tinha condição e habilidade dada por Deus para fazer aquilo que ele foi chamado para fazer. Amém? E nós vamos orar neste momento. O bispo falou dessa semana tão importante que está marcada para nós irmos às urnas. E assim como Daniel, que você venha buscar sabedoria de Deus para tomar decisões em nome de Jesus. Nós vamos orar.
1: Amém.
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0: Senhor, em nome de Jesus, nós colocamos as nossas vidas na tua presença agora, como igreja do Senhor. Ô Jesus, a igreja não é uma placa que a determina. A igreja são pessoas que reconhecem o governo e a soberania do Senhor. A Bíblia diz que as portas do inferno não prevalecerão contra a igreja do Senhor. A igreja é do Senhor Jesus. Deus, e nesta tarde nós queremos declarar que como membros deste corpo, como membros da igreja, nós queremos fazer a diferença como cidadãos da terra. O Senhor nos colocou nesta terra e nós temos uma dupla cidadania. Nós somos cidadãos da terra com responsabilidades, mas nós somos cidadãos do céu com responsabilidades também com a nossa vida espiritual. Que assim como Daniel, Pai, que foi honrado porque ele buscou fazer a sua vontade, assim como Daniel, que viu a sua vida ser transformada no governo de Nabucodonosor, de Ciro e de tantos outros, ele fez a diferença ali como governador, que nós venhamos também entender que existe uma responsabilidade sobre nós, de fazer a sua vontade, de não nos dobrarmos diante do pecado, de não nos dobrarmos diante de movimento político, não nos dobrarmos diante deste mundo, diante das ofertas que muitas vezes parecem ser boas, mas que o fim leva à morte. Que assim como Daniel, nós possamos ser achados como uma geração que faz em tudo a sua vontade e que possamos abençoar aqueles que estão do nosso lado, próximos de nós, abençoar aqueles também que estão distantes e que existe também um decreto de morte da parte de Satanás. A Bíblia diz que a nossa luta é contra as trevas. E nós, nesta tarde, queremos declarar que nós somos livres porque estamos debaixo do governo do Senhor, em nome de Jesus.
1: Amém.
0: Amém. Que Deus abençoe a sua vida, a sua casa. Nós vamos embora, mas amanhã, depois do horário político, estaremos de volta, em nome de Jesus.
1: Amém. Uma boa tarde. Reflita sobre a palavra de Deus e seja abençoado no nome de Jesus.

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1: Banco Central reduziu de 2% para 1,8% a previsão de crescimento da economia brasileira em 2026. Segundo a instituição, indicadores do terceiro trimestre apontam uma atividade econômica mais fraca do que o previsto. A nova projeção representa uma desaceleração em relação a 2025, quando o PIB brasileiro cresceu 2,3%. Para 2027, o Banco Central prevê uma expansão ainda menor, de 1,4%. Entre os fatores citados estão os juros ainda elevados, o cenário externo incerto e uma contribuição menor da agropecuária e da indústria extrativa.
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2: Meio-dia e 59.
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A defesa de Ana Hickman contestou o contrato que levou ao leilão de um apartamento avaliado em mais de 5 milhões de reais pertencente à apresentadora e ao ex-marido Alexandre Correia. Segundo os advogados, a assinatura de Ana no documento teria sido falsificada. O contrato está relacionado a uma dívida de mais de 11 milhões de reais. A justiça já autorizou uma perícia grafotécnica para analisar a assinatura. A defesa informou ainda que os efeitos do leilão estão parcialmente suspensos.

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2: 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O futebol goiano vivenciou o clássico no final de semana. Jogando no estádio Serrinha em Goiânia, o Goiás foi derrotado pela sexta vez no campeonato jogando em seus domínios. Perdeu o jogo para o Atlético pelo placar de 1-0. Situação se agrava. O Goiás tem pela frente compromissos absolutamente difíceis. E essa foi a sexta derrota do Goiás em casa. Antes havia perdido para o Cuiabá 2-0, 4-0 Novo Horizontino, 3-0 Operário, 1-0 Fortaleza, Juventude e agora o Atlético. Já o Dragão Campineiro venceu e voltou ao G6. Tem 49 pontos e é o sexto colocado. Nesse final de semana, encara o América em casa com grandes chances de vitória.
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12: Boa tarde, Nova Era! Boa tarde, boa tarde! Tô chegando, viu, minha gente? Você está na vez do ouvinte comigo, Grazi Ribeiro. Muito obrigada pela sua companhia.
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12: Boa tarde, boa tarde. Muito obrigada pela sua companhia. Eu sou Graziele Ribeiro, você está aqui na vez do ouvinte. Gente, eu esqueci de colocar a trilha aqui, mas eu já tô colocando. Obrigada pela sua companhia, obrigada por você que tá aí do outro lado, ligadinho, sintonizado aqui na Rádio Nova Era. Já corre, já manda sua mensagem, manda sua participação aqui no nosso 62-3357-1549.

Agora é 1h15. Obrigada por você que tá aí do outro lado, ligadinho, sintonizado aqui na Rádio Nova Era. Já corre, manda sua mensagem, manda sua participação, manda aquele pedido de música. Estamos aí nessa segunda-feira maravilhosa, abençoada, começando aí mais uma semana. Hoje é dia 28 de setembro, mês quase se encerrando, apenas 2 dias, né? Para o mês se encerrar. Inclusive, essa semana, viu, minha gente? É essa semana que tem eleição. Pois é, esse fim de semana agora tem eleição. Você já sabe em quem você vai votar. Se não sabe ainda, é bom dar uma pesquisada, ver aí quais as propostas dos políticos e saber direitinho em quem você vai votar e que mais combina com a sua realidade. Então é importante você pesquisar aí sobre as propostas e o histórico também político de cada candidato. E é claro, você pode fazer aquela colinha para você não errar no dia da votação. Agora é 1h16 e tá chegando muita música boa. Que vocês tenham aí uma excelente segunda-feira, que essa semana possa trazer muitas coisas boas, muitas conquistas, que seja aí mais uma semana abençoada.

Você está na vez do ouvinte, agora é 1 hora e 26 minutos. Eu volto já já, mas antes tem aí intervalo comercial, mas eu volto daqui a pouquinho. Já tem gente mandando mensagem, pedindo música, participando aí das promoções. Então corre, manda sua mensagem que já já eu tô de volta.

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0: de volta, meu povo. Obrigada pela sua companhia. Gente, hoje é segunda-feira, dia 28 de setembro. Mês está quase se encerrando. Que vocês tenham uma segunda-feira maravilhosa. Que esse dia de hoje possa ser bastante abençoado. E que essa semana traga muitas coisas boas. Semana, inclusive, que tem virada de mês. É dia 30, né? Dá aí na quarta-feira. E dia 1º de outubro já é aí na quinta-feira. Mais um mês que vai se iniciar e esse mês tem aí as eleições, pois é, as eleições aí, né, para presidente, para senador, para deputados, para governador também. Então é um momento assim de você pesquisar o seu candidato, pensar muito bem quem você vai votar e olhar também tanto o histórico político quanto as propostas, né, do seu candidato. Então é um momento muito importante para a democracia brasileira. Então é importante que você saiba em quem você vai votar e leve com certeza a sua colinha para você não errar no dia das eleições, viu? E, gente, falando nisso, é importante também você olhar o lugar de votação, viu? Atualize aí, na verdade, a época de atualizar o título já passou. Pessoal que também ia colocar no celular título no celular também já passou, mas você tem que olhar direitinho o seu local de votação para você não errar no dia, viu? Então é importante conferir todas essas informações antes para você no dia estar muito bem preparado. As eleições aí que já acontecem neste domingo, dia 4. Então é muito importante você ter aí todas essas informações com você antes do dia para você não errar nesse dia tão importante. Já tem gente participando aqui, o pessoal mandando mensagem, daqui a pouquinho eu converso com vocês. Antes vocês vão ficar com na estica, saber o que está acontecendo aí no mundo da moda. Daqui a pouquinho tem mais música.
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3: As 6 peças mais versáteis para montar um guarda-roupa prático e cheio de estilo na primavera vai ter itens como a saia midi, aquela que é mais comprida ali no tornozelo, sabe? Tem também o vestido chemise, que imita uma camisa longa, colete de alfaiataria, calças de linho, blazers e jaquetas leves para enfrentar as mudanças de temperatura da estação e manter você na estica. Na estica.

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2: Todo mundo tem uma lembrança boa, né?

Agora são 13 horas e 42 minutos. Obrigada pela sua companhia. Pessoal já tá por aqui mandando mensagem, participando, desejando boa tarde, pedindo música. Então já corre, manda sua participação pro nosso 62-3357-1549. Que daqui a pouquinho eu tô de volta, mas antes eu vou pra um breve intervalo comercial.

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0: Agora são 13 horas e 47 minutos. Eu já tô de volta, já corre, manda sua mensagem, manda sua participação. 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Já tem gente participando aqui, pessoal, mandando mensagem, mandando aí sua participação. Pablo Antônio tá por aqui, mandou mensagem, mandou aqui um boa tarde. Começou mais uma semana, vamos lá, que essa semana seja cheia de bênçãos para todos nós. Toca mais é menos. Toca menos é mais. É essa. Obrigada pela participação, viu? Pablo Antônio, um beijo pra você. Obrigada pela mensagem. Quem também tá por aqui é o Edilson, mandando aqui boa tarde. Grazi, toca aí Leandro e Leonardo. Temporal de amor. Só pra curtir, Edilson Marques. Um beijo, viu, Edilson? Obrigada pela sua participação. Daqui a pouquinho eu coloco sua música. Pessoal mandando mensagem, participando. Participando, inclusive, né, das promoções que tem aqui. Gente, lembrando que toda semana aqui tem promoção, viu? 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Agora vocês vão ficar com os drops dos artistas para saber o que é que tá acontecendo aí no mundo dos famosos. E daqui a pouquinho tem mais música.
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2: Simone Pôncio deu à luz a Marie Vitória, sua filha caçula, com o Márcio Pôncio. A empresária tem 50 anos e a chegada da bebê foi anunciada pela filha mais velha, Sara Pôncio. Nas redes sociais, Sara compartilhou fotos e vídeos da família na maternidade e celebrou o nascimento da irmã. Simone e Márcio estão juntos há cerca de 30 anos e também são

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5: O Vila Nova volta a ser líder isolado na Série B do Campeonato Brasileiro. Jogando na última sexta-feira em Goiânia, bateu a equipe do Londrina pelo placar de 2-0. Chegou aos 54 pontos. Para o treinador Guto Ferreira, cada jogo é uma decisão. Com 54 pontos ganhos, o Vila caminha com passos seguros para conquistar uma vaga. A próxima partida acontecerá nesta sexta-feira fora de casa. O Vila vai encarar o Botafogo em Ribeirão Preto, time que luta contra o rebaixamento. Se bater, vai a 57 pontos e vai ficar muito próximo de conquistar uma vaga para a Série A do Campeonato Brasileiro.
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0: Tô de volta. Já corre, manda sua mensagem, manda sua participação, que eu já tô por aqui. Tem gente participando. Mas antes, eu queria falar um recadinho pra vocês. 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Tem mais gente por aqui mandando mensagem. Quem mandou um áudio foi o Reni. Vamos ver aqui.
1: Oi, Grazi. Boa tarde. Tudo bem?
0: Boa tarde.
1: Grazi, eu gostaria de ouvir a música de Rick Renner, Cara de Pau, e oferecer para todos que gostaram dessa música, principalmente para vocês aí na rádio. E não esquecendo de participar do sorteio aí da Nexel Celular e Sextou com Frigideiras.
0: Obrigada, Reni, pela sua mensagem, pela sua participação. Um beijo para você, meu querido. Daqui a pouquinho eu coloco sua música, tá bom? Quem também tá por aqui é a Raimundinha. Fala comigo, Raimundinha.
2: Boa tarde, Grazi. Tudo bem? Manda uma música aí pra mim com o Raimundo Fagner, Retrovisor. Tenha uma ótima segunda-feira, muita paz e saúde. E uma ótima semana, na proteção de Deus. Uma boa tarde.
0: Obrigada, Raimundinha, meu amor. Um beijo pra você também. Uma ótima segunda-feira e uma ótima semana, tá bom, minha linda? Daqui a pouquinho eu coloco a sua música. Gente, já corre, participa, manda aí o seu pedido de música, manda o seu boa tarde, só pra dar um alô aqui pra gente, que eu tô por aqui aguardando aí as mensagens de vocês, tá bom? Agora são 2:09, vocês vão ficar com o Fique Por Dentro, ficar muito bem informado, saber o que tá acontecendo aí no Brasil, no mundo, de importante, e daqui a pouco tem mais música.
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4: A Polícia Federal investiga um suposto esquema de lavagem de dinheiro ligado à venda ilegal de cassiterita extraída da terra indígena Yanomami. A investigação começou após uma empresa estrangeira denunciar ter recebido pó de brita no lugar de minério. O prejuízo é estimado em US$ 48 milhões. O cantor Alexandre Pires é um dos alvos da investigação. Segundo a Polícia Federal, ele e uma empresa dele teriam recebido R$ 31 milhões de empresas investigadas. A defesa do artista nega qualquer envolvimento com garimpo, extração de minério ou prática de ilícitos.
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0: Tô de volta, gente. Estamos aí em semana de eleição e olha, a Justiça Eleitoral tem um recado pra você. No dia das eleições, tanto dia 4 de outubro, que é neste domingo, e no dia 25 de outubro, se houver aí um segundo turno, a Justiça Eleitoral disponibilizará os ônibus de transporte escolar das prefeituras para realizarem o transporte gratuito dos eleitores e eleitoras que residem nas zonas rurais. Os horários e percursos dos ônibus seguirão os mesmos horários do transporte normal dos alunos da zona rural e as mesmas rotas do transporte escolar. A Justiça Eleitoral também informa que houve transferência de 2 colégios de votação aqui no município de Uruaçu. Todos os eleitores do Colégio Alfredo Nasser deverão ir votar no IFG, o Instituto Federal de Goiás. E todos os eleitores do Colégio Aeroporto deverão ir votar na Escola Municipal Enéas Fernandes, no setor Vale do Sol. Então, se você vota aí nesses dois locais, foram transferidos. Pessoal que vota no Colégio Alfredo Nasser irá votar no Instituto Federal de Goiás, no IFG. E o pessoal que vota no Colégio Aeroporto deverá votar na Escola Municipal Enéas Fernandes, lá no setor Vale do Sol. Então, atenção para você não errar na hora, no dia, né, da votação, viu? E eleitores da zona rural, eleitores e eleitoras, haverá aí o transporte gratuito, né, com os ônibus das prefeituras nos mesmos horários das rotas de transporte escolar. Então, atenção aí. Minha gente, vocês vão ficar agora com os drops dos artistas para vocês saberem o que está acontecendo no mundo dos famosos. Já corre, faz o seu pedido aí de música, que daqui a pouquinho tem muita música boa.
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2: O rapper Oruan apareceu numa transmissão ao vivo retirando a tornozeleira eletrônica horas após conseguir o habeas corpus e deixar de ser considerado foragido da justiça. A decisão da 8ª Câmara Municipal do Tribunal de Justiça do Rio de Janeiro permite que o artista responda em liberdade à ação em que é réu. Oruan é investigado por suposta lavagem de dinheiro para o Comando Vermelho. A defesa nega as acusações e afirma que agora buscará o trancamento da ação penal.
1: Tudo

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0: 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Boa tarde aqui, pessoal, mandando mensagem. Quem esteve por aqui foi o Edilson. Pablo Antônio também passou por aqui. Reni, Raimundinha. Pessoal mandando aqui mensagem. Marcelo, quem também por aqui. Beatriz mandando aqui um boa tarde. Obrigado pelas participações, pelos pedidos de música, também pelas participações das promoções. Promoção que acontece, inclusive, toda semana aqui na Rádio Nova Era, viu? Tanto voucher de R$120 para você consumir lá no restaurante Frigideira Steakhouse, quanto também o Pix de R$100 da Nexcel Celulares. Agora são 2:48, o programa está quase encerrando, mas antes a gente escuta mais música boa.
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0: Oi, oi, oi, minha gente, boa tarde, eu já tô de volta. Na verdade, tô de volta pra encerrar, mas antes, tem duas pessoas especiais aqui no estúdio comigo, viu? A Cleonice e o Marcelo, eles que vão falar um pouquinho aqui com a gente. Fala comigo, Marcelo.
1: Oi, boa tarde, gente. Marcelo Vem Brasil na voz, né, aqui da família Nova Era, visitando aqui os estúdios, né? E aproveitando pra pegar meu prêmio, né, que foi sorteado aí no programa Morando a Porteira de Manhã, lá com o Nando Vieira e o Catimbó, mandar um abraço pra ele. E estendo também meus abraços a todos os ouvintes aí da Nova Era FM 99.5. O Marcelo saiu da Nova Era, mas a Nova Era não saiu de mim. Vocês continuam ligadinhos aí, hein? E mandar um abraço pra minha amiga, né? Cleonice, a popular Nicinha, que tá aqui hoje, ó, visitando pessoalmente os estúdios da Nova Era. Mandar um abraço também pra nossa eterna diretora Magali.
0: Obrigada, viu, Marcelo, pela sua participação aqui no programa. Cleonice, se você quiser falar, pode falar.
2: Boa tarde, pessoal. Boa tarde, pessoal.
1: Você mora em que setor?
2: Vou morar agora na Vila Primavera 2.
1: Vai mudar, vai ser vizinha do Marcelo Bem Brasil, viu? E o que você tá achando dos estúdios da Nova Era? É a primeira vez?
2: Muito bom.
1: É, ai, maravilha, então. Dá uma boa tarde pros ouvintes e agradece.
2: Boa tarde para todos.
0: Obrigada, viu, Cleonice? Obrigada, viu, Marcelo, pela participação aqui nos estúdios. Foi um prazer receber vocês aqui. Obrigada pelas participações, pro pessoal que participou aqui durante o programa. Agora são 15 horas e 2 minutos. Eu vou indo nessa. Daqui a pouco tem a Lene Rodrigues, vai chegar aqui com o Alô Cidade e muita música boa animando aí a sua tarde de segunda-feira. Um beijão pra vocês e até mais tarde.

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2: 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O Campeonato Goiano da Segunda Divisão apresentou no final de semana a sua 15ª rodada com 5 partidas. No sábado, em Aparecida, Goiânia 1, Tupi também 1. Ontem, em Goianésia, a primeira derrota do Azulão do Vale em casa, 1-0 para o Mineiros. Em Morrinhos, 2-1 no São Luís. O Trindade em casa venceu o seu segundo jogo, bateu o Grêmio pelo placar de 2-0. E o Rio Verde permitiu o empate do Bom Jesus por 2-2 após fazer 2-0 com 2 gols de pênaltis. Rio Verde é o líder com 29, segundo está o Bom Jesus com 25, Goianésia é o terceiro com 24, Morrinhos chega com 22, juntamente com Mineiros e entram definitivamente na briga por uma vaga Série A. Nas últimas colocações, o Trindade subiu para 12 pontos, é o nono. O Grêmio foi para a 10ª colocação com 11 pontos. E o Uritanque do Rio Verde é o principal artilheiro com 11 gols marcados.
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2: 3:08.
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2: Alô Cidade. Bora, bora, bora, bora, bora. Segundou, bebê. Hoje, dia 28 de setembro de 2026. Pare, respire e aprecie cada segundo dessa tarde maravilhosa. Muito prazer, cheguei! Eu, Ale Rodrigues, fico com você até as 5 horas com muita música boa e a sua participação no 62-3357-1549 pra pedir a sua música, mandar o seu alô, compartilhar a sua mensagem. Boa tarde e me fazer

companhia aqui na programação. Nessa tarde gostosa, o clima 39 graus, hein? Sensação térmica de 80. A sensação térmica aqui é 39, né, gente? Mas a gente sabe que tá quente pra caramba, tá ensolarado. Apesar disso, tá lindo o dia. Ótima tarde pra você que tá aí ligadinho com a gente na cidade de Iruaçu, também em outras cidades, também através da internet. Boa tarde pra você. E a gente já começa o Alô Cidade com calcinha preta pra alegrar nossa tarde, né, gente? Paulinha pra você. Ótima tarde.

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E... ai, ai, boa tarde, Diego. Boa tarde, boa tarde. Já tomou bastante água hoje? Bora tomar água que o negócio tá feio, viu? Ai, ai, tá calor de 80 graus por aqui, meu amigo. Tá mole não, viu? O ar-condicionado aqui tá 19 graus, né? Tá bom. Mas quem tá aí fora, a cabeça tá rachando. Tá mole não, viu? Ótima tarde pra você toda a galera aí de Goianésia. Que bom ter você aqui. Ó, e o Diego é engraçado, gente. Lê, e aí? Você vai votar em quem, Lê? A Rosana Boca Grande tá esperando o seu voto. Gente, eu achei o bico de rir do Diego. Rosana Boca Grande. Boca Grande. É. Deixa eu trabalhar, Diego. Ótima tarde pra você que tá ligado em qualquer canto dessa linda cidade de Iguaçu.

0: sua companhia aí do outro lado. É top demais. Não abro mão, viu? Deixa eu ver quem tá por aqui daqui a pouquinho. Falo aqui do Pix, né? A Marlene foi a ganhadora do Pix da semana passada de R$200, né? Então o Pix agora tá R$100. 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Bora pra cima, porque segundou por aqui. Eita! Bora! Deixa eu ver quem tá aqui ligadinho comigo. A minha amiga Raimundinha tá por aqui já. Boa tarde, minha linda. Passa uma música aí pra mim com Roberto Carlos, O Portão. Quem tá ligadinho também com a gente é o Divino Campos. Divino Campos, boa tarde pra você, viu, meu amigo? Homem difícil, hein? Boa tarde pra você. Obrigada pela sintonia. Vamos de Amado Batista, né, Divino? O Diego tá por aqui ainda, mas a Luana. Luana, boa tarde, tudo bem? Como é que você tá? Luana tá aqui também dando boa tarde e tal, curtindo a programação, de boa, tá de folga, segundou, hein? De folga. Rapaz, que coisa boa, isso é bom demais. Essa sorte não cai pra mim, viu, ô Luana? De tá de folga em plena segunda-feira, não, isso aí não é pra qualquer um não, viu? É, bora, que nós nasceu bonito e não foi rico, bora correr atrás, né, gente? Bora, depois as dicas aí do Bem Viver, tem Amado Batista pra gente curtir nessa tarde gostosa de segunda-feira.
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3: Então, depois de figurar na lista de livros mais vendidos do The New York Times, a obra O Médium Médico, Suco de Aipo chegou ao Brasil há algumas semanas. E essa notícia é boa demais. No livro, o autor defende 450 mililitros da bebida e garante que o suco faz maravilhas à saúde. Vamos tentar? Anote os seus benefícios. Melhora sintomas de fibromialgia e artrite reumatoide. Equilibra a glicemia, a pressão, além de emagrecer. O suco é diurético, por isso pode dar uma força extra contra o inchaço. O aipo, gente, é rico em antioxidantes, substâncias que protegem nossas células. E não custa lembrar que, além disso, o suco ajuda a nutrir, pois reúne vitaminas e minerais indispensáveis ao pleno funcionamento do organismo. Recado dado? Acho que sim. Então, vamos experimentar o suco de aipo. Esse foi o Bem Viver no seu rádio. E eu, Ana Paula Barros, agora vou tomar o meu suco e volto nessa programação com mais dicas para nossa saúde. Até a próxima.
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7: 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Opa, opa, de volta por aqui com a sua Rádio Nova Era FM 99.5, hein? Que coisa boa, tarde boa. É bom demais. 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Deixa eu ver quem tá me fazendo companhia nessa tarde maravilhosa de segunda-feira, hein? Segunda-feira, gente. Dia bom, dia tá lindo, o sol tá ali estralando lá fora e você tá aí do outro lado me fazendo companhia, que coisa boa. Ô, Leonardo, boa tarde, Leonardo.
8: Boa tarde, flor do dia.
7: Eita, boa Todo tarde.
8: Dia. Toca pra nós aí, Daniel, do outro lado do rádio. Pra animar, segundona.
7: É verdade.
8: Solzão quente aí de estalar mamona.
7: Nossa senhora.
8: E aquela, Lé. A vontade de pescar não passa. Como é que faz? Oh. Ajuda nós aí. Grande abraço.
7: Você vai falar logo, um abraço pra você, viu, ô Leonardo? Você vai falar logo de pescar? Meu ponto fraco é pescar. Não posso te ajudar dessa vez, Leonardo. Ótima tarde de segunda-feira pra você. Obrigada pela companhia. A Fiamma Fernandes tá por aqui também ligadinha. Fiamma, boa tarde. Um beijão pra você. Obrigada pelo carinho. Você e o JB, tá? Elisete Franco aqui na Vinda Santana, conectado com a gente. Boa tarde, minha linda. Como é que você tá? Tudo bem? Não, a... Ana Ju, boa tarde. Ó, tarde boa nessa segunda-feira. E Ana Ju diz que rachou o bico de rir. Da candidata, eu não sei se ela é candidata a deputada, não sei. Eu não sei se é boca grande, não sei. O Diego que sempre inventa essa moda aí, diz que realmente é verdade, Ana Ju. Ana Julê, boa tarde. Tô aqui rindo, rindo demais de você. Você inventa cada coisa, mas esses ouvintes. Não, é assim, eu faço o programa daqui e vocês também complementam daí, me fazendo companhia. E é tudo de bom, né, gente? Ó, depois das dicas do Automotors, tem mais música pra gente, Daniel, do outro lado do rádio, pra gente curtir aqui na sua rádio Nova Era FM 99.5. Bora, mais música pra gente, 3 horas e 51 minutos.
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10: Automotors. Motorista, você liga o carro e por alguns segundos o painel parece uma árvore de Natal, né? Luz do ABS, airbag, motor.

0: câmeras acendem ao mesmo tempo. Mas calma, isso não significa que o carro tem algum problema. Esse acendimento inicial faz parte da verificação dos sistemas e também permite conferir se as luzes de advertência estão funcionando. Depois da partida e das checagens, a maioria deve se apagar conforme o funcionamento de cada veículo. O que merece atenção é uma luz que permaneça acesa ou suja durante a condução. Se isso acontecer, não ignore os avisos do painel, viu? Eles são uma das principais formas que o carro tem de dizer: opa, dá uma olhadinha aqui, ó.
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2: 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O Corinthians recebeu proposta de 120 milhões de reais por ano da Fatal Model para que o site de anúncios de acompanhantes assuma o patrocínio master do clube. A oferta surge depois da decisão do governo federal de proibir a operação de casas de apostas no Brasil. O Corinthians tem Esportes da Sorte como patrocinadora master, com pagamento de 150 milhões de reais por ano, podendo chegar a 200 milhões. Neste momento, a diretoria corintiana estuda a fazer contrato com a Fatal Model, que estaria propensa a pagar 120 milhões de reais.
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11: Nova Era 4 e 7.
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11: Bora, voltei com muita música boa nessa tarde gostosa de segunda-feira, 4 horas e 7 minutos. O tempo voa quando eu tô aqui com vocês, gente, passa rapidinho e eu nem vejo passar, viu? 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Bora ver quem tá aqui ligadinho com a gente nessa tarde gostosa. Bora, Reni, boa tarde, Reni.
12: Oi, Lê, boa tarde.
11: Oi, boa tarde.
12: Lê, gostaria de ouvir a música da Roberta Miranda, São Tantas Coisas, e oferecer para todos coisas que gostaram dessa música, principalmente com vocês aí na rádio.
11: Tá bom, Reni, obrigada.
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11: Olha, o Reni sempre afiadíssimo aí nas frases premiadas. Tá certo, Reni, ótima tarde de segunda-feira para você. Obrigada pelo carinho da sua companhia, minha amiga Raimundinha por aqui.
13: E aí, passa Daniel pra mim. Casava de novo.
11: Casava de novo. Eita, minha amiga Raimundinha, boa tarde pra você, viu? Segundou por aqui, coisa boa. E a tua companhia, tudo de bom, viu? O Gilberto tá por aqui também, dando seu boa tarde. Lê, boa tarde. Manda aí um alô pra minha esposa, Fernanda. Ô, Fernanda, minha linda, um beijo pra você. Um beijão bem grandão. Ótima tarde pra você, aí do seu esposo Gilberto, que estão sempre... Lá na casa da Fernanda tem uma caixa de som que é 24 horas ligada na Nova Era. Esses dias eu fui lá fazer uma visita e ela fez pra mim uma bandeja de peixe frito com suco de maracujá que eu nunca esqueci na minha vida. Eu tomo os outros sucos por aí, mas esse suco da Fernanda não tem outro igual, gente. E ela fritou uns peixes lá que eu achei uma delícia. Nossa senhora. E eu nem gosto de peixe, né? Ô, Fernando, um beijo pra você. Obrigada pelo carinho da sua companhia. Bora, daqui a pouco tem mais. Tem reflexão pra nós nessa tarde gostosa. Bora, depois das dicas aí, fique por dentro. Tem Roberta Miranda pra gente curtir. E bora deixar rolar por aqui, né?
14: Deixa rolar!
11: Vamos embora, dá sequência. 4 e 10.
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14: A Ford anunciou um novo recall da Ranger 2027 equipada com motor 2.0 turbo diesel. Segundo a montadora, uma falha de fabricação pode provocar vazamento de fluido de freio, reduzindo a capacidade de frenagem e aumentando a distância necessária para parar o veículo. O chamado envolve unidades fabricadas em 1º de julho de 2026. A Ford fará a inspeção e, se necessário, a substituição gratuita da peça. Os reparos na rede autorizada começam no dia 8 de outubro e devem durar cerca de uma hora.
15: De volta

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8: Nova Era 4:29. 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Bora, bora, gente. 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Bora que sexta-feira tá logo aí, gente. Passa rapidão e a gente nem vê. Quem tá por aqui, o Ilerman tá por aqui deixando seu boa tarde. Ótima tarde, Ilerman. Elisete Franco aqui. Lê, manda um alô aí pra minha prima Valdete. William, que tá ligadinha aqui também com o rádio aqui, ligado no seu programa. Obrigada, viu, minha gente? Obrigada pelo carinho, pela sintonia. A Margarete também no bairro São Vicente tá ligadinha. Ô, Gê, boa tarde pra você. Gê, ótima tarde de segunda-feira. Muito obrigada aí pela sua companhia. A Gê também é 24 horas com o rádio ligado. O Aurelino lá em Mara Rosa, Aurelino e a sua namorada também que está ligadinha lá em Amaralina, a Nilza, né? Nilza, boa tarde pra você. Bora, 4 horas e 31 minutos, o tempo tá voando. E mais, vamos ouvir essa pancada aqui, é por você que eu canto. Leandro e Leonardo, Divino Campos, a pedido, viu? Bora!

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19: Nova Era 4:46. No dia das eleições de 2026, 4/10 e 25/10, se houver segundo turno, a Justiça Eleitoral disponibilizará os ônibus de transporte escolar das prefeituras para realizarem o transporte gratuito de eleitoras e eleitores que residem nas zonas rurais. Os horários e percursos dos ônibus seguirão os mesmos horários do transporte normal dos alunos da zona rural e as mesmas rotas do transporte escolar. A Justiça Eleitoral informa que houve transferência de dois colégios de votação na cidade de Iruaçu. Todos os eleitores do colégio Alfredo

0: enquanto o retrovisor é minúsculo, isso não é um erro de design. É uma lição de vida. Muitas vezes, o que deixamos para trás está em chamas. Um passado de dor, erros ou decepções. E a nossa tendência humana é ficar encarando o fogo pelo retrovisor, revivendo o trauma repetidamente. Mas o aviso é claro. Olhe para frente. É lá que a vida acontece. Você não pode apagar o incêndio do que já passou, mas pode dirigir para longe dele. O futuro que Deus preparou é essa estrada limpa e aberta à sua frente. Se você continuar dirigindo, olhando apenas para o fogo, vai acabar batendo. Se olhar para a estrada, vai chegar ao destino. Solte o retrovisor. Você sobreviveu ao fogo. Não volte para se queimar.
1: Linda reflexão para você nesta tarde maravilhosa de segunda-feira. Eu quero mandar um alô especial para essa galera aqui que tá ligadinha aqui. Ai, ai, ó, tem gente me vendo aqui agora. Lê, sai do celular, mulher. Ai, ai, é através do site, gente. Tem como me ver aqui ao vivo, tá? Ao vivo e a cores. O Petela Goiano tá por aqui me vendo ao vivo e a cores. Também o Imar Assunção, é isso? O Imar Assunção, lá na Ilha do Amor, no Maranhão. E o Petela tá lá em Goiânia, ligadinho aqui, tá sintonizado. Viu também o Erisvan, lá na Ilha do Amor, pelo site aqui, ó, da Rádio Nova Era. Tá vendo eu ao vivo. E o Samuel Constantino também, no Espírito Santo, tá aqui ligadinho, mandando mensagem aqui do Facebook. Lê, tô aqui te vendo. Olha aí, você tá no celular mandando áudio, hein? Que coisa boa. Boa tarde pra vocês, ótima segunda-feira. E que bom que vocês estão conectados. Sempre muito bom ter vocês aqui. Bora. Oi, Lermão, obrigada pela reflexão. Ótima tarde pra você. Embora dar sequência por aqui, depois do drop dos artistas, a fofoca do que tá acontecendo no mundo dos famosos, quem separou, quem casou, quem... Enfim, gente, resumão pra você, bora!
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3: Fábio Porchat se pronunciou após o Instagram retirar temporariamente do ar o perfil do projeto Revelando, apresentado pelo humorista. A conta foi derrubada após a publicação de um vídeo que aborda relações envolvendo o Banco Master, a Igreja Batista da Lagoinha e personagens da política brasileira. Horas depois, a Meta restaurou o perfil e pediu desculpas. A empresa informou apenas que a decisão aconteceu após uma revisão interna sem detalhar o motivo da retirada.

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1: Bora! E a frase de motivação de hoje é: não desista. Os esforços sempre compensam. Encare cada desafio como uma chance de crescimento. Você é muito mais forte do que imagina. A persistência é o caminho do êxito. Desejo ótima tarde para você. Chegou ao fim mais uma Alocidade por aqui nessa segunda-feira gostosa. Ó, desejo ótimo finalzinho de segunda para você, uma feliz semana. E amanhã estarei de volta, se assim Papai do Céu permitir, no Bom de Alegria, com muita música boa e muita alegria. Vê aí o Rádio Revista com o Justin Vai Falado para você, com muita música boa e muita informação no seu rádio. Tchau, tchau. Fiquem com Deus.

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17: Nova Era 5:04.
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aí, tudo bem? Tudo em paz? Tudo tranquilo? Tudo legal? Ah, bom demais estar com você de novo. As tardes são sempre legais, sempre maravilhosas quando eu estou com você. E aí, você tá bem? Como é que passou o final de semana? Tomara que tenha sido o melhor final de semana da sua vida. Mas, porém, contudo, todavia, se não foi aquilo que você estava esperando, se não foi aquilo que você estava aguardando, paciência, porque um novo final de semana está chegando, vai vir e você será feliz, como você sempre fez. Tá bom? Agora, a semana tá começando e eu desejo para você que seja uma semana especial, produtiva, legal, repleta de bênçãos, paz e alegria, e grandes surpresas estão chegando para você. Então, o que eu posso pedir para Deus para você? Só para você ser feliz! Boa tarde, meus amores! Tá começando mais um Rádio Revista. Rádio Revista, você sabe como é que funciona, né? Tem música, tem informação, tem sucesso, tem fofoca, a gente faz de tudo aqui, né? Tem entrevista, hoje nós teremos entrevista, doutor Wagner Camapum estará hoje, ele que é o secretário de Mobilidade Urbana, dentre muitos assuntos, vai estar falando pra gente aqui sobre GO 237, né? Ou Avenida JK, como muita gente está acostumado a chamar, né? Lá a GO 237, neste perímetro urbano aqui dentro do nosso município, dentro da nossa cidade, né? Doutor Wagner vai falar pra gente aqui hoje. Tem muita surpresa legal que você vai ouvir nessa entrevista. Tem muita coisa boa que está sendo feita, que está sendo pronta, produzida pra nossa querida e amada Uruaçu. Bom, eu sou o Joster, o Joster de Oliveira, o Joster de Oliveira Alves, o Jostinho bem falado, o Jostinho bem afamado, o Jostinho bem custoso. E a partir de agora, eu tô com você aqui na Nova Era. De agora até às 21h. A gente vai encerrar a tarde e entrar noite adentro com uma alegria enorme, com uma satisfação enorme. Claro que eu não poderia de forma alguma começar sem antes agradecer a Deus pela oportunidade maravilhosa de mais uma vez poder estar aqui fazendo o que eu gosto, com quem eu gosto, aonde eu gosto e para quem eu gosto. Obrigado, meu Pai, pela oportunidade. Obrigado, meu Deus. Nos abençoe, nos ilumine, nos proteja a todos e nos dê uma tarde excepcional, uma paz maravilhosa. Gente, bora, eu já tô liberando os canais de comunicação. Falei pra você que hoje é segunda-feira, né? Se eu falei que hoje é segunda-feira, dia 28, né? Setembro.

Então, e é com prazer, honra e satisfação, né? Olha, nesse momento fazem 38 graus aqui em Uruaçu. 38 graus, hein? Todo céu, calor pra danar, hein? A sensação térmica é também de 38, né? Possibilidade de chuva para hoje, zero. A umidade relativa do ar, 18%. E o vento é de 6 km por hora. Segundona, 17 horas e 8 minutos. Predominantemente ensolarado, meu amor. Bora, bora, bora, bora, bora, bora, bora, bora. Trabalhar, porque eu nasci, foi bonito. Não foi rico, não! Você já viu que... Pois é, hoje eu apresentei a Grazi, né? Como sempre, a nossa Grazi Ribeiro. Ela tá com a indisposição, mas vai se recuperar bacana pra amanhã poder estar aqui com a gente numa boa, viu, gente? Bora, bora, bora, bora, bora, bora! 5 e 9! Tá no ar o

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11: 5:36.

liberado, tá? 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G. Boa tarde, Gezinha. Tudo em paz por aí? Tudo tranquilo? Reginaldo, sou do céu, como é que faz pra tomar uma nesse calorão? Cê tá doido? Tá quente, né, ô Reginaldo? Mas eu vou te falar, esse calorão não me tira a vontade de estramelar uma hora nenhuma. É verdade, é fato, fato venéreo. Verdade. Boa tarde pra você, viu, Reginaldo? Boa semana pra nós, né, amigão? Vai ser uma semana de bênçãos, de paz, de alegria. Willeman, meu amigo Willeman, como é que você tá, Willeman? Tudo bem? Tudo em paz? Tá aqui, boa tarde, amigão. Boa tarde pra você também, meu amado. Tudo de bom pra você, tá?

Agora são 5 horas e 39 minutos. Está na hora de informação na Nova Era. Pois é, rapaz. O governo pede 72 horas para se manifestar antes de Fux tomar decisão sobre Betis. Ainda tem isso, né? Pois é, a Advocacia Geral da União pediu hoje ao Ministério, ou melhor, ao ministro Luiz Fux, do STF, do Supremo Tribunal Federal, um prazo de 72 horas para se manifestar sobre o pedido apresentado por duas entidades de jogos contra a medida provisória do governo federal que baniu as bets do Brasil. A Associação Nacional de Jogos e Loterias e o Instituto Brasileiro de Jogo Responsável ingressaram com ações no STF contra a proibição. Nos processos, as associações querem a derrubada da MP, né? Número 1394 de 2026, editada para proibir as apostas de cota fixa. Três ações tratam da contestação da proibição. A norma assinada pelo presidente Lula do PT na última sexta-feira extingue as licenças vigentes em 30 dias e veda a publicidade e o patrocínio do setor. Segundo a AGU, o tempo é necessário para ser ouvido o advogado-geral da União, Jorge Messias, e o próprio presidente da República antes de o relator tomar alguma decisão liminar. 5 horas e 40 minutos.

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12: 6 e 1.

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16: 6:07.
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16: Meus amores, está chegando agora o Momento Agro aqui na Nova Era e eu já volto logo na sequência, bem rapidinho.
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19: Essa reta final do ano pode trazer um novo fôlego para quem produz proteína animal. Uma análise do Banco do Brasil aponta uma expectativa de demanda mais forte por carnes no último trimestre, com exportações ainda sustentando parte importante do mercado. Mas o cenário não é igual para todo mundo. Bovinos, aves e suínos enfrentam condições diferentes de oferta, custos e preços. E é justamente aí que o produtor tem que fazer as contas. Demanda aquecida é boa notícia. Mas rentabilidade depende também do custo da ração, do preço do animal e da capacidade de negociar bem a produção.
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Muito bem, então são 6:08, 6:08. Boa noite pra você ligado na Nova Era. Eu quero abraçar carinhosamente você que tá esparramado pelos quatro cantos da cidade. Daqui a pouquinho nós vamos receber aqui nos estúdios da Nova Era o secretário de mobilidade urbana do município de Uruaçu, o Dr. Wagner Gamapum, vai estar falando com a gente aqui da Nova Era sobre vários assuntos, dentre os assuntos GO237, né, que é aqui a chamada JK, né? Avenida JK. Daqui a pouquinho o Dr. Wagner vai estar por aqui, vai falar com a gente aqui na Nova Era. Vai ser bacana demais, hein? Já vai elaborando a sua pergunta aí pra participar, tá bom? A Edna tá aqui mandando boa noite, Joster. Junão Senderfrios, eu quero esse prêmio, hein, pra sexta-feira, Joster. Tá bom, você tá concorrendo, tá concorrendo, tá concorrendo. A Amanda, Amanda tá aqui, na Nova Era. Daqui a pouquinho, viu, meus amores, vamos receber aqui o Dr. Wagner Gamapum, como eu falei pra você, dentro de instantes, aqui na Nova Era, daqui a pouquinho. Agora são 6:09, 6:09 em Uruaçu. Vamos aquele giro pelas principais notícias dos principais portais do Brasil. UOL traz, Dino envia decisão sobre liberdade religiosa e Nossa Senhora ao plenário. Ainda no UOL, antes de desistir de disputa ao Senado, Ricardo Salles recebeu 3 milhões de verba pública. Tarcísio e Haddad vão ao debate da Globo. O governador não foi ao da Record. Olha aí. Isto é, traz Quaeste. Lula tem 39 e Flávio Bolsonaro 34 no primeiro turno. Já a gente traz mais informações da Isto É sobre essa pesquisa da Quaeste, tá? Daqui a pouquinho a gente repercute sobre isso aqui dentro do Rádio Revista de hoje. O Rádio Revista de hoje, que tem hoje a entrevista com o Dr. Wagner Gamapum daqui a pouquinho. A CNN, Flávio reforça pedido a Fux contra a decisão de Dino sobre Nossa Senhora. Dino envia caso a plenário. Ainda da CNN Brasil, Estados Unidos revogam visto de autoridades da América Latina, que acusa de minar democracia. 6:10 agora.

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5: Meus amados, ó, no dia das eleições, dia 4 de outubro, dia 25, se houver segundo turno, a Justiça Eleitoral vai disponibilizar os ônibus do transporte escolar das prefeituras para realizarem o transporte gratuito de eleitores que residem na zona rural. Os horários e percursos dos ônibus seguirão os mesmos horários do transporte normal dos alunos da zona rural, viu? E as mesmas rotas do transporte escolar. A Justiça Eleitoral informa que houve transferência de dois colégios de votação na cidade de Uruaçu. Todos os eleitores do Colégio Alfredo Nasser deverão votar no IFG. E todos os eleitores do Colégio Aeroporto deverão votar na Escola Municipal Enéas Fernandes, no setor Vale do Sol.
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5: 6h28.

0: nessa noite gostosinha. Comecinho de noite, né? De segunda-feira, dia 28 de setembro de 2026. E como anunciado, né, meus amados, eu recebo com uma honra, satisfação imensa aqui nos estúdios da Nova Era, o Dr. Wagner Camapum, amigo da gente. Ele é secretário de mobilidade urbana do município de Uruaçu e vai falar aqui pra gente a respeito de algumas ações dos próximos dias aqui em Uruaçu. Muito boa noite, Dr. Wagner Camapum, que prazer recebê-lo aqui nos estúdios da Nova Era FM.
1: Boa noite, Jorge, também é um prazer para mim estar aqui dialogando com você, um grande comunicador dessa rádio. Quero cumprimentar todos os colaboradores da rádio, principalmente os diretores, a dona Magali e o deputado Carlos Roberto. Então, quero deixar meu boa noite também ao povo de Uruaçu, senhoras e senhores, boa noite.
0: Tá certo. Muito bom recebê-lo aqui. É o Carlos Rosenberg. Vamos começar, doutor Wagner, falando primeiramente que essa semana, no final de semana, dia de votação, eleições. E aí, tivemos algumas mudanças de sessões de votação. E nesse contexto, foi pedido à prefeitura uma sinalização diferente. Como é que é essa sinalização e como é que vai ser isso?
1: A pedido do nosso prefeito, nós fizemos o seguinte, Jorge. Eu peguei minha equipe e estamos reformando todos os sinais verticais e horizontais onde serão realizadas as sessões de votação. Para quê? Para dar segurança e acesso fácil aos votantes, para que faça da melhor maneira possível, tranquilo. Então, isso é solicitação do prefeito, nós estamos fazendo em todas as sessões, cerca de 20 sessões. Minha equipe está trabalhando, estamos trabalhando de madrugada, de dia e de noite, para entregar isso para o prefeito e para a sociedade, para ter em frente aquelas ruas que as sessões estão lá implantadas, ali vão ser todas pintadas com sinalizações horizontais e verticais, para facilitar o acesso e segurança aos votantes no dia 4 de outubro.
0: Tá certo. Então, o pessoal vai ter essas novidades aí no acesso, nas principalmente escolas, né? Que são os locais de votação. Não só escolas, mas também escolas. E nesse sentido, então, vai ter segurança da sinalização vertical, horizontal, enfim. Vai ter essa melhoria nos arredores das sessões de votação para domingo, primeiro turno das eleições 2026. Doutor Wagner, além disso, a gente está vendo aqui já alguns dias, claro que a gente vai entrar no assunto da GO 237, a gente tem muita coisa para falar, mas a gente está vendo aqui, ó, de frente à Rádio Nova Era, aqui no cruzamento da Tocantins com a Transbrasiliana, nós estamos vendo já alguns dias o semáforo desligado. Houve, no primeiro momento ali também, uma tentativa de conserto, depois estragou novamente, enfim, parece que é muito sensível esse negócio. E por último, foi um ato de vandalismo. Aqui é o seguinte, eu vou ser sincero com o senhor, doutor. Quando arruma o semáforo, 50% da região aqui bate palma, quando tá arrumado. Quando tá desligado, o outro 50% tá batendo palma. Então fica aqui esse negócio. Uns são a favor, outros são contra e é literalmente 50%. Como é que vai ficar a questão desse semáforo aqui?
1: Olha, o semáforo é o seguinte, já foi desde a compra ferrada. Porque eles compraram, governo passado, semáforos analógicos, aqueles antigos. Uhum. Então teria que ser hoje digital. Tudo é digital, então tem que ser tudo moderno. Então o primeiro erro aconteceu aí. E como consequência, como ele já é antigo, de vez em quando ele tem problema. Já aconteceu umas 3 vezes de dar problema e aí fica sem funcionar. O que que acontece? Aí trouxeram o mecânico de fora para arrumar, para pôr ele funcionando, sabe? Mas acontece que logo ele dá problema de novo, porque as peças dele são antigas, você não encontra fácil, são em São Paulo e são caras. Então, e também chegou à conclusão, quando o semáforo está funcionando, a Avenida Tocantins, ela para, porque o semáforo, ele dá uns 30 segundos por aí, mas o trânsito fica bem distante, lá perto da Caixa Econômica ou perto do Banco Brasil. Então isso aí, ele impacta no trânsito. Aí o povo, por isso, tem 50% que acha bom, tem 50% que não acha. Então nós chegamos à conclusão também que ele parado às vezes é interessante para dar agilidade, fluidez ao trânsito, mas é preciso de segurança. Então, pensando em segurança, seria necessário que ele funcionasse a contento. Porém, tem esse, assim, tem o valor que é caro e tal. A gente tem que ir estudando outra melhor aí para ver se implanta futuramente semáforos digitais, mais modernos, sabe? Porque dessa maneira, funciona 10 dias, funciona 10 dias sem funcionar, o povo fica muito confuso no trânsito.
0: Fica,
1: trânsito,
0: quando tá começando a acostumar, para.
1: E não pode ter, conflito no trânsito, ou confusão, porque deixa o povo sem informações devidas.
0: Sim, entendi, perfeitamente. Então, mas pro primeiro momento, então, agora é deixar desligado.
1: É, tá. Pelo menos eu acho que até esse fim de ano vai ficar desligado.
0: Vai ficar desligado.
1: Pra dar fluidez ao trânsito.
0: Pra dar fluidez.
1: Não é segurança.
0: Ainda mais agora chegando o final de ano, que a gente já pode falar que nós estamos na reta final pro final de ano, a gente sabe que aqui a Avenida Tocantins, Transbrasileira, fica muito mais movimentada do que o normal, né?
1: É. Aí o que que acontece? Nós temos que fazer o seguinte, é através do SMT, colocar os agentes na rua para fiscalizar e olhar o trânsito da melhor maneira possível para evitar acidentes e incidentes. Porque agora é um fato interessante, que agora nós temos mais ou menos aí, até dezembro, umas 2.000 motos elétricas.
0: Exatamente.
1: Essas motos elétricas, elas não têm barulho, elas não têm identificação, ela não tem até, não paga IPVA e você não coloca capacete. Então são várias desvantagens que dificulta o trânsito e dá também muito problema no tráfego. Mas aí é lógico que é necessário, o pessoal tem que ter mobilidade, isso aí é o meio de se mover e tal.
0: É barato.
1: É barato. Então, realmente, foi muito importante isso aí. Mas o que que nós temos agora? O pessoal obedeceu os sinais de trânsito, entendeu? Eu acho que logo a Câmara tá tendo aí umas mudanças na Câmara, no trânsito, principalmente de veículos tipo moto. Então, aí vai ter, quando envolver essas mudanças, vai ser falado pro povo, não sei qual que está sendo finalizado, que vai ver onde estão. Vai haver um debate sobre isso, mas é necessário que haja um debate quanto a isso.
0: É necessário.
1: Para preservar vidas e para preservar incidentes.
0: Inclusive.
1: Porque acidentes e incidentes. Incidente é bica, confusão e tudo. E acidente quando acontece, uma pessoa fica machucada. Então, o meio de preservar, tem que ter leis. Leis mais seguras, leis que possa todo mundo obedecê-las, né? Por mim é interessante que a Câmara, aprovando essa ideia, juntamente com a Polícia Militar, com o DETRAN e com a administração municipal, uma lei suave, que seja boa para todo mundo e que possa agradar todo mundo sem causar problema nenhum, entendeu?
0: Outro dia o prefeito, o Machadinho esteve aqui, o Azarias Machado Neto, estava aqui, falou com a gente e ele sugeriu um negócio, falou, isso aí a gente tem que dar um jeito de levar as leis de trânsito ao conhecimento dos jovens que estão guiando essas motozinhas. Ele até sugeriu que poderia ser feito, inclusive, um treinamento nas escolas, usar as escolas municipais para isso, né?
1: Eu acho que tem que fazer, inclusive a gente vai conversar com o pessoal da SMT, que nós temos lá o Fidelis, que é um senhor competente, uma pessoa muito boa, suave, e gosta muito de trabalhar nesse sentido aí de inovações. Então nós vamos ver com eles para dar informações nas escolas. É necessário que se abra um debate em todos os lugares, nas escolas, em todos os órgãos estaduais, federais, em todos os órgãos que tiver aqui de governo, precisa ser trabalhar também, as autoridades participar e o povo também. Então tem que ser um debate amplo de informações para depois a lei valer. Então,
0: mas o município ele pode legislar quanto ao trânsito? Colocar impor regras?
1: Eu tive informação que o município pode fazer as legislações municipais. Mas eu sempre acho bom que as legislações mesmo municipais tenha conhecimento da Polícia Militar, do DETRAN, então dos entes estaduais também é necessário que saiba disso, que às vezes ele pode dar informações importantes e pode contribuir também na logística, no material para ajudar ter assim, leis importantes que realmente podem ser aplicadas. E também conversando com as pessoas, com os proprietários de veículos, automotores, né? Tem que conversar com os proprietários também, que eles podem dar ideia e podem participar também, para que amanhã eles possam saber. Participando, ele vai conhecer melhor.
0: É jogar a população para o debate sobre isso, né? Eu tenho aqui ó, a pergunta da Élida. Ela faz a seguinte pergunta, justamente sobre essas motos. Ela acha, Élida, muito perigoso que jovens, muito crianças, estão fazendo uso dessas motos. Ela não é uma pergunta, ela faz mais uma afirmação que é muito perigoso. E só obrigado pela sua participação, viu, Élida? Então, eu gostei demais. Foi da questão de colocar o espaço para as motos às frentes dos carros quando se fala em semáforo. Essa foi uma ideia maravilhosa, inclusive em Goiânia já tinha.
1: Tem muito em Goiânia.
0: E isso melhora também a fluidez do trânsito.
1: Isso facilita porque você dá mais segurança para o pessoal que anda de moto.
0: Uhum.
1: Porque ele ali ficando na frente, se ele não tivesse espaço na frente, ele vai ficar circulando entre os carros.
0: Uhum.
1: Então isso aí é perigoso, abrir a porta, bater num e no outro. Mas se tiver um local à frente ali, que pode levar vantagem ali na frente, ele fica mais seguro. E mais também a fluidez é mais rápida deles.
0: Uhum.
1: Então acho que é importante. E o pessoal às vezes comenta, mas nós temos que cuidar de uma maneira geral. De veículos em geral. Moto é veículo, carro é veículo, automotores em geral. Então nós temos que cuidar no trânsito em geral. Tanto de moto como de veículo. Então,
0: e o pedestre também.
1: É. Mas o principal tudo é pedestre, que é vida.
0: Uhum.
1: Entendeu? É por isso que nós fazemos faixa elevada, é por isso que nós estamos cuidando de faixa de pedestre, porque o principal é pedestre. E aí é vida.
0: As faixas elevadas, achei interessante, achei bacana demais, porque nos aplicativos de mobilidade, os aplicativos tipo Waze, né? Enfim, o Google Maps, eles já trazem lá as faixas elevadas. Achei bacana, você vê a faixa elevada à frente.
1: Essa faixa elevada eu vi a primeira vez que eu fiz foi no Tocantins. Eu fui engenheiro no Tocantins, diretor de obra, 5 anos lá. Então aí eu fiz lá e trouxe isso aqui para Uruaçu. Elas são, por exemplo, elas são mais modernas e ela por si só, ela já dá passagem para o pedestre e para o veículo. Então ela tem dupla finalidade.
0: Dupla finalidade.
1: E ela, como ela é elevada, ela chama atenção. E ela tem que construir no padrão do Detran, que era mais ou menos 10 a 15 centímetros de altura por 4 metros de largura, e ela é pintada nas cores branca e amarela para chamar atenção. Então isso aí é modernidade, é novidade. Mas elas são caras, elas são... Por exemplo, você vai fazer uma via de ficha dupla, de faixa dupla, é uns 20 mil mais ou menos, você fazer uma faixa dessa.
0: É caro.
1: É. Se for só numa pista, é 14, 15 mil reais. Então é caro. Realmente para a prefeitura isso aí dá um suporte financeiro, dá uma despesa financeira grande, sabe? Se for fazer 10, 20, 30, sabe? Porque todo mundo queria isso. Quem não quer uma faixa elevada?
0: Quem não quer? Inclusive, vocês recebem.
1: Vocês
0: recebem muitos pedidos, né, de implantação.
1: É direto, sabe? Mas é o seguinte, como a gente tem que preservar também e ver se a prefeitura quando tem condição financeira, eu não posso chegar e oferecer faixa elevada para todo mundo.
0: Deixa eu pedir só para o senhor falar um pouquinho mais próximo do...
1: Então, o que a gente faz? A gente conversa com o prefeito e com a Secretaria de Obras. Há uma conversa entre a Secretaria, há um diálogo entre a Secretaria de Mobilidade Urbana, a Secretaria da Infraestrutura e o prefeito, para ver onde é que pode fazer a faixa elevada. Principalmente para o prefeito, porque tem a parte de despesas,
0: uhum.
1: que não é fácil, né? E também tem a parte que tem que se dedicar, a parte técnica, tem que ser apurada. Então, tudo que nós fazemos aqui, primeira coisa, nós usamos a técnica. E depois nós vamos atender o pessoal. Primeiro a parte técnica, depois atender o povo. A viabilidade.
0: Hoje aqui tem quantas faixas elevadas? Aqui
1: nós temos umas 15 faixas elevadas 15 aqui.
0: 15 faixas,
1: Tem,
0: tem projetos a mais?
1: Então, já tem alguns projetos já solicitados. Mas nós, para beneficiar a prefeitura, nós fazemos o seguinte, nós estamos discutindo em fazer uns quebra-mola assim, atendendo as dimensões do Detran, mas não faz assim, uns quebra-mola, por exemplo, mais extenso, com 1,5 metros de distância, com 10 centímetros de altura,
0: uhum.
1: para ficar mais suave e não ficar tão alto e ficar tão assim, provocando algum... coisa irregular, alguma ação irregular de algum carro, de algum veículo, entendeu?
0: Entendi. Doutor, estamos aqui, meus amados, com a presença do secretário de Mobilidade Urbana do município de Uruaçu, Dr. Wagner Camapum, está falando pra gente do trânsito aqui. Qualquer pergunta que você tiver.
1: Estou à disposição, viu?
0: Ele está à disposição. Se você tiver pergunta, a gente fala aqui. Ele responde na hora que o Dr. Wagner não tem rodeio. Ele responde mesmo. O homem é bom. O homem é espetacular. Vamos pra GO 237, doutor?
1: Vamos
0: lá na GO. A GO tornou-se um problema, se é que pode se chamar assim, principalmente em horários de pico. De manhã é uma loucura atravessar. Quem mora do lado de lá da GO tem que atravessar pra cá, pra cidade. É uma loucura, é um caos. E à noite, mesma coisa, é idem. Se tem um motorista um pouquinho mais lerdo ali, você vai tornando fila. que o senhor está pensando? Porque os pontos ali, o senhor, outro dia eu conversando com o senhor em off, eu falei para o senhor de alguns pontos que dá essas travas.
1: Conflito.
0: Conflito. Ali na porta do Parque de Exposições, aqui no final da Carioca, né, que chama? Rua Rio de Janeiro, Rua Carioca, o que é essa? A continuidade da Transbrasiliana, que sai lá no, na rodoviária. Não,
1: é Carioca.
0: Carioca.
1: É, agora tá na rodoviária.
0: Ali também é complexo, ali é difícil. E principalmente ali em frente à faculdade ali, né? São os pontos mais críticos de entrada. Lá no Cristo, eu também tenho ali os meus medinhos. Porque o cara sai da BR ou quer entrar na BR ali.
1: Mas pelo menos ali tem um trevo.
0: Tem um trevo, exato. Mas enfim, para resolver essas questões, tirando ali o Cristo que o senhor já falou, tem o trevo. O que pode ser feito para dar uma melhorada na segurança ali na GO 237, ou Avenida JK, como chamam aqui, nas proximidades ali da faculdade?
1: Ali hoje é o seguinte, é a GO 237, mas para nós, ela ali já é uma área urbana. Uhum. Então, por isso que é considerada Avenida JK. Ali é o seguinte, sempre teve problema, o pessoal sempre comunicou com a mobilidade, com o pessoal da SMT, sempre teve problema de trânsito, o pessoal fica preocupado. Já teve muito acidente e incidentes por ali, mas recentemente eu recebi uma comunicação. Primeiro, a Nailda Carneiro, que era vereadora, eu quero até abrir um parênteses aqui pelo seguinte, sabe? É impressionante. Nós temos três vereadoras muito boas, espetaculares do assunto. Estão preocupadas com o povo, elas são participativas, elas estão criando sempre eventos sociais. Então, essas três vereadoras são muito boas. E aí é o seguinte, eu quero dizer que a Nailda Carneiro, ela mandou um ofício para a prefeitura, sabe? E a prefeitura, consequentemente, mandou para mim, que é da mobilidade urbana, referente à GO 237. No ofício dela, ela cita preocupação e tudo, e solicita que ali seria, se era a possibilidade de colocar um semáforo ali. Aí eu fui estudar aquilo, olhei, fiquei preocupado, já tinha preocupação quanto a isso, foi lá na GO 237. Só que a GO 237, ela é estadual. Ela é uma rodovia estadual, embora esteja no perímetro urbano.
0: Uhum.
1: Então a gente não pode, o município não pode chegar e fazer implantações de mudança ali sem comunicar a Goinfra, que hoje, por sinal, é uma engenheira, doutora Eliane. Aí que olhando, estudando aqui lá, eu fui até Goiânia na Goinfra, por motivo desse ofício da vereadora Nailda Carneiro e do prefeito, fui até Goinfra pessoalmente. Estive conversando lá com o senhor Goiás, que é um senhor que tem 40 anos de trabalho lá na Goinfra, e estive rapidamente com a doutora Eliana, fiquei conhecendo ela lá, levando essas preocupações da vereadora, da nossa administração municipal e da cidade de modo geral. Então, o que eu argumentei lá? É o seguinte, lá naquela GO, ela tem lá duas fiscalizações, tem duas fiscalizações eletrônicas. Tem dois quebra-molas, só que os quebra-molas já é o rebaixamento, pelo movimento intenso do tráfego, ele já rebaixou, ele está numa altura menos de 10 centímetros. E tem que ser no mínimo 10 a 15 centímetros.
0: Uhum.
1: Então eu fui, salientei para ele lá e falei, mas a maior. Eu falei que o trânsito lá está muito caótico, muito bagunçado, porque ali tem vários acessos da cidade que atravessa a GO 237. Então eu pedi para eles que eles fizessem um estudo de engenharia com os engenheiros lá da Goinfra para atender aquela região toda, que envolve a região toda, porque ali tem vários acessos que vêm de vários setores que saem na GO 237. Então eu fui lá pedir que eles mandassem um engenheiro aqui, engenheiro de trânsito, uma equipe, para fazer esse estudo, para ver

0: Prado Linha, tem vários acessos que dão no setor lá. Vai ficar muito perigoso e está muito perigoso.
1: Teria... E haja visto também que a população, não é só a faculdade, a população daqueles setores ali, setor sul 2.
0: O que não passa de moto, de veículo, é passa grande. A pé. É. E ali é muita gente da faculdade, ali tem 2.000, 3.000 alunos e tem os acessos do setor também, igual você falou. Aí eu falei, será que não teria condição de pôr uma faixa elevada, faixa? Não, não sei o quê, tem que ver como é que nós vamos fazer um estudo. Vocês podem até fazer. Mas aí a orientação é que não faça. Mas como é que eu vou fazer? Eu não vou fazer. Eu não vou assumir, colocar o prefeito em dificuldade. Eu gostaria muito de fazer isso para atender o povo, para evitar acidente, incidente, para ficar um trânsito mais, melhor ali. Mas eu não posso fazer sem a quiescência, sem a licença da Goinfra. Falei, então se você me dá licença para fazer? Não, você pode até fazer. Mas lá a gente não quer dessa maneira. Então eu falei, então vou aguardar que o senhor manda a equipe lá de engenharia lá, eu vou acompanhar para a gente fazer da melhor maneira possível. Eu sei que ali nós temos que agir urgentemente. Fazer a passagem de pedestre de um lado para o outro.
1: E como é que seria essa passagem? É só uma passagem?
0: Na minha ideia rápida, é lógico que ali seria colocar ali, sei lá, mas não é um viaduto, coisa assim, passagem de nível, umas coisas assim lá para passar. Sem ter que passar por faixa de pedestre e faixa de elevada. Porque, de qualquer maneira, o trânsito ali é intenso. Assim, aumentou muito o tráfego de veículos ali para Niquelândia, para os setores ali perto, para as fazendas próximas, para as pousadas e tudo que tem por ali. Então, o trânsito aumentou demais por ali. Aumentou muito. Então, eu estou aguardando eles chegarem aqui, vou acompanhar isso aí, para a gente melhorar o trânsito. O que, que eles têm para informar? Mas é preciso fazer um estudo antes para ele poder fazer uma coisa melhor. Uhum. Já englobando o quê? Envolvendo toda a área, todos os setores ali, sabe? Mas é necessário. Mas eu já notei que já mandaram umas placas verticais, elas maiores, com maior visibilidade, colocando redutores de velocidade no sentido de placa, sabe? Já colocaram lá. Mas eu acho ali, sinceramente, que tem no mínimo ali. Se eles dessem condição para fazer uma passagem elevada ali, faixa elevada, qualquer coisa ali, duas ou três faixas ali. É lógico que o trânsito vai diminuir a agilidade do trânsito, mas consequentemente vai diminuir acidentes, diminuir os incidentes. Então, é necessário, como é GO, é do Estado, então o Estado tem que tomar conta daquilo ali. Ou então eles têm que, se eles me deram autorização, por escrito, autorizando, que eu possa agir ali, e implantar ideias novas, implantar soluções que dê agilidade e segurança ao trânsito, eu estou pronto para fazer e creio que o prefeito também está. Porque entendi. O prefeito sempre preocupou com aquele ali também. Ali é preocupação de vários prefeitos, dos vereadores de um modo geral, entendeu? Mas é necessário que eles dê para nós a liberdade e até um documento para a gente poder ter ação ali dentro, ação municipal.
1: Uhum. Então, nesse primeiro momento agora, é esperar que venha essa equipe para fazer esse levantamento, um estudo, né? Que seria um estudo, e em cima desse estudo chegar à solução, a melhor solução.
0: É, porque só mais um momento, essa equipe chegando aqui, ela vai trabalhar aqui dentro, fazer estudos, estudo técnico de modo geral, envolvendo a área toda, aí vai ter um resultado positivo. E esse resultado eles passam para nós, aqui da prefeitura, para a Secretaria de Mobilidade, Secretaria da Infraestrutura. Aí sim, aí nós vamos agir junto com eles, ou então eles agem sozinhos e passam para nós.
1: Exatamente.
0: Mas ali tem que ter uma solução.
1: Tem que
0: não
1: ter.
0: Pode deixar que passar. Porque de um modo geral, você pode ver as cidades aqui próximo ao Uruaçu, as marginais, os trevos já estão tudo feito com melhor qualidade, igual que vai ter futuramente, vai melhorar muito os trevos. Depois dos projetos aí da BR-153, as entradas de Uruaçu vai ter uma melhora muito boa, vai ter um trânsito mais seguro.
1: O Machadinho chegou a falar aqui que vai... Oh, engraçado, isso aqui é bom. A Mariana Silva, ela tá perguntando da Avenida Contorno? Avenida Contorno. Ela tá perguntando, e o Machadinho falou aqui que a Avenida Contorno vai ter uma ligação com a BR futuramente. Ele chegou a falar isso aqui. Mas só que a pergunta da nossa ouvinte aqui, ela fala sobre a velocidade na Avenida Contorno, que ela acha muito, muito veloz o trânsito ali.
0: Geralmente essas avenidas que tem duas pistas, você não pode muito redutor de velocidade, porque senão fica lento o trânsito. E ali, principalmente, que é por

0: hospital. Então tem que ter um trânsito mais rápido um pouco. O que que nós estamos fazendo ali? Eu já até fiz umas ações ali, porque antigamente tinha uns canteiros muito longos, os contornos eram longe. Aí eu tô fazendo o seguinte, encurtando, sabe? Colocando os contornos mais próximos dos setores, para as pessoas não entrar contra a mão, não fazer crime de trânsito aí, entrando de qualquer maneira, sabe? Então o que nós estamos fazendo? Fazendo os contornos mais próximos. É necessário que nós, a Secretaria de Obras, SMT, estudamos isso. Nós precisamos fazer perto dos setores, fazer um acesso mais fácil e moderno, mais curto, para eles poderem fazer isso sem entrar contra a mão. Então isso é que nós estamos fazendo. E lá na contorno deve ter uns 3 quebra-molas já, sabe? A gente sempre tem manutenção ali. Eu me preocupo muito em fazer manutenção ali, porque eu sei que ali passa muita ambulância,
1: muito,
0: ali, sabe?
1: Muito.
0: O trânsito ali de madrugada talvez é maior do que durante o dia. Mas a Mariana está certa e nós vamos estudar cada vez mais de colocar. Olha, na verdade, do jeito que está, 50 mil veículos aqui em Uruaçu, 20, 25 motos aqui em Uruaçu, quer dizer, está um tráfego intenso de uma maneira geral e cresceu muito. Então nós temos que atuar com redutores de velocidade. No Detran é proibido fazer quebra-mola, sabe? Só em casos específicos, casos que é necessário, que você possa fazer um quebra-mola. Mas como nós estamos aqui na cidade, a gente conhece a cidade, conhece o tanto da cidade, conhece as rodovias e vias da cidade, a gente tem noção onde precisa mais. Mas a gente não pode atender todo mundo, porque se for fazer redutores de velocidade, que é quebra-mola, faixa elevada ou placas de advertência, se pouco, tudo não quer, você vai travar a cidade.
1: É. Mas, doutor Wagner Camapum, eu vou dizer um negócio pro senhor. Eu sempre digo isso. O cara, se, por exemplo, o cara que vem do lago de Niquelândia ali, ele pega a Avenida Níquel, da Avenida Níquel vem no semáforo, o semáforo abriu, ele já vai descer um pedacinho da contorno e depois virar à esquerda, que eu não sei o nome daquela avenida, que é a da delegacia, que ela foi arrancar o canteiro.
0: Rio Branco.
1: É Rio Branco. E aí ele já cai aqui nessa da Secretaria de Saúde, né?
0: É
1: a Pedro.
0: Pedro Ludovico.
1: Pedro Ludovico. Já cai na Pedro Ludovico, daqui a pouco ele tá lá do outro lado da cidade, mas de forma rápida.
0: É.
1: Eu falo assim, se o cara souber andar na cidade e pegar as vias rápidas...
0: Nós estamos fazendo isso, e todo dia nós vamos estudar isso.
1: Então, mas é o que o senhor tá fazendo, tá deixando o trânsito rápido. Por exemplo, aí eu fiz esse caminho, né, de lá para cá. E eu quero voltar, eu vou pela Goiás. Então, assim, eu acho que as pessoas também têm que entender quem quer mais mobilidade, mais rápida, mais fluidez. Sai um pouquinho da avenida. Vai pra avenida, mas quando você quer passear, que você quer comprar, né? Às vezes você quer resolver uma coisa rápida, evita a avenida.
0: É um vício e um costume. Nós todos estamos acostumados a passar pela Avenida Tocantins pela Goiás.
1: E pela Goiás.
0: E Zé do Patrocínio. É as três que usa mais aí quando você está cortando verticalmente a cidade. Mas nós estamos ampliando e a cada dia, agora semana que vem, nós vamos fazendo essas mudanças para levar o pessoal mais para as vias laterais, as paralelas. Porque aí o trânsito vai com mais fluidez, com mais segurança.
1: Exatamente. Doutor Wagner, passe mais de meia hora falando, mas foi bom.
0: Eu queria só dar uma novidade, é o seguinte. Agora dia 12 de outubro.
1: Ah, é? Nós não falamos do evento que vai ter aqui.
0: É, né? Assim, um evento de trânsito. Então aqui
1: é uma ação, né?
0: É uma ação de trânsito. Depois do 12 de outubro, com a ação, solicitação do prefeito, Fidel, do SMT e nós, vai vir o pessoal do Detran aqui revitalizar o trânsito na Avenida Tocantins, Avenida Goiás.
1: Nossa,
0: vem rapidamente, bacana. Vamos fazer isso durante a noite, que é mais rápido, mais seguro, mas pelo menos vamos fazer assim, que são mais assim, tem mais tráfego, é mais intenso. Então, se eles fizerem isso para nós, para a mobilidade, é interessante, porque eles vão recuperar e revitalizar os acessos à Avenida Tocantins e Goiás nesses 2, 3, 4 dias à noite, para já ficar uma coisa fixa.
1: Que bacana.
0: Mais duradoura. Aí dá mais facilidade, mais comodidade para nós agir na periferia, nas outras ruas, sabe?
1: Que bacana.
0: Nós vamos vir dia 12 de outubro.
1: Já é agora dia?
0: É, 12 de outubro, a gente já está aqui. E vamos fazer isso. Quer dizer, vocês vão dormir uns 3, 4 dias e acordar com a Avenida Tocantins e a Goiás toda. Tudo é reestável, tudo funcionando direitinho, muito moderno e tudo pintado direitinho, sinais verticais e horizontais.
1: Muito bacana, tá vendo? Doutor Wagner trazendo notícia boa. Obrigado, viu, doutor Wagner? Pela a visita aqui, a entrevista. E eu quero que o senhor venha mais. Tudo quanto é novidade, o senhor vem trazer para nós. Vem aqui no Rádio Revista, que é o nosso programa aqui.
0: Obrigado. Então eu quero dizer para você, quero agradecer a todos, boa noite a todo o povo de modo geral. Aqui, nosso objetivo é o seguinte: nós queremos trabalhar pela cidade, para a nossa administração, para os nossos vereadores. Porque nós trabalhamos com os vereadores, nós estamos trabalhando com o povo. Eu só falando, nós temos uma safra de vereadores muito boa.
1: Eu concordo.
0: Olha, esses vereadores participam de tudo. Está indo atrás busca de coisas boas para a sua.
1: Emenda, vai
0: marco, de tudo. E nisso eu quero falar também, desculpa um pouquinho, falar do prefeito. Olha, você vê, o nosso prefeito, ele tem crédito moral, tem crédito político em Goiânia, em Brasília. Toda vez que o prefeito vai a Goiânia, ele traz uma máquina, uma obra.
1: Exato.
0: Então é importante isso. Olha, eu quero dizer para o povo do Uruaçu, aguarde que esse prefeito vai fazer o Uruaçu muito grande.
1: Muito.
0: Ele vai fazer agora 1.200 casas, não tem de Jaraguá para cá, nenhuma prefeitura que fez isso, 1.200 casas.
1: É,
0: esse asfalto que o prefeito está fazendo aí, é um prefeito muito bom, como engenheiro falo para vocês, como a experiência que eu tenho, é de 5, 7 a 8 centímetros. Então esse asfalto aí, não é um acabamento fino e superficial, é um asfalto, pode dizer que é um asfalto novo, bom. Então isso aí vai ser valorizar os imóveis das pessoas, vai dar mais dignidade e limpeza para a cidade. Portanto, o nosso prefeito está a parabéns. Ele é um gigante para trabalhar, o prefeito.
1: Ele é bom para trabalhar.
0: Então, eu quero pedir o povo do Uruaçu, atenda esse prefeito, ajude esse prefeito, porque esse prefeito vai fazer do Uruaçu uma cidade muito grande e muito importante do estado de Goiás. Um abraço a todos e boa noite.
1: Abraço, boa noite. Obrigado, doutor Wagner.
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16: 7h23.

0: Então, meus amores, boa noite. Agora são em Uruaçu, 7 horas e 24 minutos, 7h24. Que legal. Você tá aqui com a gente, né? Na Nova Era. Bom demais estar com você aqui na Nova Era. É, deixa eu mandar um abraço pro Jerusa. Boa noite, Jeruzinha. Tá tudo bem com você? Quem que é esse rapaz aqui?
1: Boa noite, Agostinho. Que é o Neto Goiano, tá falando.
0: Ô, Neto.
1: Gostaria de fazer uma pergunta aí.
0: Ah.
1: É sobre os quebra-mola. Aqui no setor Nossa Senhora da Abadia, perto do Colégio Militar, aqui é o movimento aqui é muito grande, sabe? E o pessoal não respeita. Passa em alta velocidade, até inclusive quando é na hora da saída dos meninos aqui do Colégio Militar, é um perigo danado, sabe? E eu gostaria de saber se tem como que faz pra eles vincar e fazer um quebra-mola aqui pra tá minimizando esse problema, sabe? Que o pessoal não respeita de jeito nenhum. É, passa em alta velocidade, tanto faz carro como moto, até ônibus também. Passa em alta velocidade aqui, tem hora que os meninos aqui do colégio militar aqui passa apurado aqui com esse pessoal, eles não respeitam não. Aí gostaria de saber como é que faz pra tá adquirindo aí esse quebra-mola aí, pra ver se diminui aí um pouco esse problema.
0: Olha, Neto.
1: Tchau, obrigado.
0: Tchau, obrigado. É o Neto Goiano. Neto, claro, a entrevista já acabou, né? Já passou. É, infelizmente não tinha visto aqui a sua mensagem antes. Mas assim, eu vou encaminhar a sua mensagem para o Dr. Wagner Camapum. E aí ele dá respostas pra gente amanhã, tá certo? Fica bacana assim? Eu vou encaminhar para ele aqui.

Legal, agora são 7 horas e 26 minutos. Eu tinha falado da pesquisa, né, gente? Pesquisa, ela tá na... acabou de sair, né, agora na... no portal da Isto É, né, da revista Isto É, que é a Quaest. A Quaest é aquela da Rede Globo, exclusiva da Rede Globo, né? Lula tem 39 e Flávio Bolsonaro 34 no primeiro turno, né? A pesquisa não está trazendo cenário de segundo turno, mas nesse primeiro turno, mais uma vez, mostrando aí a distância entre os candidatos. O presidente Luiz Inácio Lula da Silva, do PT, aparece com 39% das intenções de votos para o primeiro turno das eleições presidenciais, enquanto o senador Flávio Bolsonaro registra 34%, segundo pesquisa Quaest divulgada nesta segunda-feira, dia 28. Na rodada anterior, o levantamento tinha 37% do Lula e Flávio 33%. Ou seja, Flávio oscilou para cima e o Lula oscilou para baixo. Os dois, portanto, oscilaram... Não, o Lula oscilou para cima, né? E o Flávio também oscilou para cima. É verdade, os dois estão oscilando para cima. Com os novos números, a diferença entre os dois passa de 4 pontos para 5 pontos percentuais. A margem de erro da pesquisa é de 2 pontos para mais ou para menos. Na sequência, aparecem Augusto Cury, do Avante, e Ronaldo Caiado, ambos com 4%. Renan, do Missão, registra 3%, enquanto Romeu Zema aparece com 1%. Aqui, o segundo turno tem empate técnico. A Quaest também simulou um eventual segundo turno entre Flávio Bolsonaro e Luiz Inácio Lula da Silva. Nesse cenário, os dois aparecem com 42% das intenções de votos. Na pesquisa, Flávio tinha 42, enquanto Luiz registrava 41. Agora o presidente oscilou um ponto para cima e o senador permaneceu no mesmo patamar. Brancos e nulos, entrevistados que dizem não pretendem votar, representam 13%, enquanto 3% permanecem indecisos. A pesquisa ouviu 2 mil eleitores. A Quest entrevistou 2.004 pessoas com 16 anos ou mais entre 24 e 27 de setembro. A margem de erro é de 2 pontos percentuais para mais ou para menos, com nível de confiança de 95%. O levantamento está registrado na Justiça Eleitoral com o número 06520. Agora são 7h29.

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Que legal, tamo junto de novo, agora são 7h49 na Nova Era, esse é o Rádio Revista, que tem notícia, tem informação. E claro, tem muita música legal, tem muita música boa, né? 7h49, vamos fazer agora, né, meus amores, aquele giro pelas principais notícias dos principais portais do Brasil. Vamos lá? Pois é, começando agora com CNN, subordinação do TSE ao STF esvazia os dois tribunais, diz Nunes Marques ao pedir que Fachin ajuste regra. Já no UOL, o UOL traz que o governo cita prejuízo no SUS e pede 1 bilhão contra Betts na justiça. No Metrópolis, né, que é o portal, o grande portal de Brasília, né, Cássio vê como temerárias decisões do STF que interfiram nas eleições. O Estadão traz combates e desenrola 3.0, gastômetro de Lula para tentar reeleição atinge 327 bilhões de reais. No portal da Veja, Nunes Marques fala a Fachin de indevida sobreposição de TSE e STF.

do O Globo. Governo vai à justiça contra 17 bets e pede R$1 bilhão de indenização por danos causados pelos jogos. Agora 7h51.

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2: 8 e 10.

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16: 8h35.

0: Estamos de volta aqui na Nova Era. Deixa eu mandar uma boa noite aqui pra Alê, né? A nossa Lene Rodrigues, que tá ouvindo a Nova Era. Fala aí, né? Aô, musicão, hein, Lene?
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0: Linda!
2: A Dani caprichou na tua grade, hein?
0: Foi.
2: Eu quero uma grade dessa pra mim, viu? Você tá doido. Só pra isso. Só a introdução dessa música, coloca aí milhares de músicas da atualidade no chinelo.
0: É verdade.
2: Tá doido. Aí, sai isso aí, ó. Tá doido, top demais. Ô, louco, meu.
0: É verdade, Lê. A Lê tá ouvindo a gente. Pelo...
2: Desire. I want to dance. 8 horas e 12 minutos. E onde nós está conectado aqui, Jôsso? Na melhor. Nova Era FM 99.5. Porque ouvir a Nova Era é bom demais. E ouvir o Jôsso tiver falado é ainda melhor, viu?
0: Que legal.
2: Essa música tá boa demais, hein? Você tá doido,
0: senhor? Que legal, né?
2: Seu mil aí.
0: Ouvindo Backstreet Boys. Legal, Lê. Obrigado aí pela audiência, minha linda. Agora são 8 horas e 37 minutos, 8h37 no Uruaçu.

0: Está no ar a Voz do Brasil. As notícias do governo federal que movimentaram o país no dia de hoje.
1: Olá, boa noite.
2: Boa noite para você que nos acompanha em todo o país.
1: Sexta-feira, 4 de setembro de 2026.
2: Vamos ao destaque do dia.
1: Acesso à justiça.
2: Leis criam fundos para modernizar instituições e ampliar a capacidade de atendimento à população. Pablo Mundi.
3: Os recursos poderão ser usados na compra de equipamentos e softwares, infraestrutura, capacitação e modernização dos serviços.
1: Setembro Amarelo.
2: Saiba como buscar acolhimento em saúde mental na rede pública de saúde. Márcia Fernandes.
4: Quando o sofrimento for persistente e prejudicar a rotina, os estudos, o trabalho ou as relações, é importante buscar atendimento nas unidades básicas de saúde ou direto nos centros de atenção psicossocial.
1: Brasil completa 10 anos sem raiva humana transmitida por cães.
2: Mas a prevenção continua. Mantenha a vacinação em dia e proteja seu animal de estimação. Graziele Bezerra.
5: O objetivo da mobilização é vacinar principalmente na região de fronteira. Meta é imunizar 28 milhões de animais em todo o país.
1: Hoje, na apresentação da Voz do Brasil, Luciano Seixas e Mariana Jungmann.
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1: Novas leis que criam fundos para modernizar instituições do sistema de justiça.
2: Também foram atualizados os valores das custas dos processos judiciais.
1: Mais pessoas que recebem até R$5.000 por mês podem requerer gratuidade da justiça.
3: Quatro novas estruturas passam a ter recursos próprios para modernizar o sistema de justiça da União. As leis criam fundos para a Justiça Federal, o Superior Tribunal de Justiça, a Defensoria Pública da União e o Ministério Público da União. Os recursos poderão ser usados na compra de equipamentos e softwares, infraestrutura, capacitação e modernização dos serviços. Na Defensoria Pública, também poderão financiar ações de atendimento a grupos vulneráveis. No Ministério Público, estão previstas iniciativas de atendimento à sociedade e às vítimas. O ministro da Justiça e Segurança Pública, Wellington César Lima e Silva, falou sobre os efeitos esperados para mudanças para o sistema de justiça.
6: Todo o sistema de justiça da União, o Judiciário, o Ministério Público e a Defensoria têm condições efetivas de se reestruturar para prestar melhor o serviço.
3: A nova legislação também muda o valor das custas dos processos na Justiça Federal. A cobrança passa de 1% para uma faixa entre 2% e 3% do valor da causa. O valor mínimo será de R$ 193,20 e o máximo de R$ 107.332,80. O advogado-geral da União, Jorge Messias, fala sobre os impactos das mudanças.
7: Estes recursos novos da atualização das custas permitirá que estas instituições ampliem o seu parque tecnológico, invistam em inteligência artificial, ampliem o seu planejamento.
3: Quem não tem condições de pagar, continua podendo pedir a gratuidade da justiça. Pessoas com renda de até R$5.000 por mês passam a ter presunção de hipossuficiência, sem impedir a análise de cada caso. Reportagem Pablo Mundim.
2: Tecnologia aliada ao aprendizado na sala de aula.
1: Mais de 108 mil escolas de todo o país contam atualmente com estrutura adequada de internet para o ensino.
2: Os dados foram divulgados pelo Ministério da Educação, que realiza monitoramento nacional e avalia as condições de acesso à conexão banda larga nas redes públicas de ensino.
8: O Ministério da Educação atualizou os dados sobre as condições de conectividade das escolas públicas em todo o país. As informações são resultado do painel de monitoramento da Estratégia Nacional de Escolas Conectadas, realizado pelo MEC. 108.658 escolas públicas estão conectadas dentro dos parâmetros adequados, que envolvem o acesso à energia elétrica adequada, o serviço de conexão à internet para uso pedagógico e a cobertura de Wi-Fi. Ao todo, foram 138.086 escolas públicas monitoradas. Os dados do painel de monitoramento do MEC apontam que quase 137 mil delas em todo o país estão com condições adequadas de energia elétrica para

0: suporte de conectividade. O monitoramento também aponta que cerca de 80% desse total de escolas têm velocidade de internet adequada para atividades pedagógicas, enquanto quase 81% têm cobertura de rede Wi-Fi dentro dos parâmetros estabelecidos. Para avaliar as condições de conectividade das instituições, o Ministério utiliza o indicador Escolas Conectadas. A metodologia classifica as escolas em 6 níveis, a partir da análise conjunta das condições de energia, internet e Wi-Fi. Locução, Leôncio Almeida. Reportagem, Flávia Fernanda de Souza.
1: Uma rede vai monitorar a situação da educação especial inclusiva no Brasil.
2: O observatório será criado a partir de um edital que já está aberto.
1: A ideia é produzir indicadores e pesquisas para apoiar a criação de políticas públicas na área.
3: O edital vai criar o Observatório da Educação Inclusiva, rede que vai reunir universidades públicas de todo o país para estudar e acompanhar como está sendo oferecida a educação especial para estudantes com deficiência, transtornos e altas habilidades. Segundo Zara Figueiredo, secretária de Educação Continuada, Alfabetização de Jovens e Adultos, Diversidade e Inclusão do Ministério da Educação, existe hoje uma lacuna no monitoramento da educação especial brasileira e o observatório vem para cumprir essa função.
4: Hoje, nós não temos nenhuma base nacional atualizada com as informações sobre organismos e secretarias de políticas para as mulheres nos estados nem nos municípios. Logo, nós temos uma lacuna de informação no que se refere à estrutura destes organismos, à sua capacidade de gestão, às dificuldades que são enfrentadas no cotidiano da atuação destes organismos.
3: Na prática, o observatório vai reunir pesquisadores de diferentes regiões do Brasil para produzir informações sobre a educação inclusiva. A ideia é que, com esses dados, as políticas públicas sejam mais efetivas e direcionadas. As inscrições no edital estão abertas até o dia 5 de outubro. As instituições de ensino devem submeter as propostas para integrar o observatório. A coordenadora geral de formação docente e valorização das licenciaturas da CAPES, Lorena Lins, dá mais detalhes de como vai funcionar a rede.
5: Essa rede de instituições, ela vai ser selecionada pela CAPES por meio do edital que está aberto, e depois que essa rede tiver aprovada, né, em edital, então ela será a rede que vai monitorar, criar esses indicadores e fazer a avaliação dessas políticas.
3: Segundo Francisco Moraes da Costa Marques, coordenador-geral de avaliação, monitoramento e fortalecimento da política de diversidade do MEC, as instituições interessadas não devem deixar para enviar a proposta na última hora.
6: Porque as instituições interessadas têm que apresentar a proposta já com a rede formada. Então tem todo um trabalho prévio que tem que ser feito agora, durante o período de inscrições, para construir essa rede.
3: O edital prevê 8 milhões de reais em bolsas e os projetos poderão durar até 36 meses. Mais informações sobre o edital, as inscrições e os valores das bolsas podem ser obtidas pelo e-mail obeduc.ei@caps.gov.br. Reportagem, Luciana Colares de Holanda.
2: E uma dica para quem quer abrir o próprio negócio e foi estudante do FIES, o Fundo de Financiamento Estudantil.
1: Está disponível uma linha de crédito especial para financiar atividades profissionais de quem se formou e está em dia com o pagamento do fundo.
2: O financiamento deve estar na fase de amortização há pelo menos 3 anos ou ter sido quitado a partir de janeiro desse ano.
1: A coordenadora-geral de Política Fiscal do Ministério da Fazenda, Ana Paula Garcia, explica que o crédito funciona como incentivo a quem está com o pagamento em dia.
7: Essa pessoa, ela terminou a graduação, está pagando direitinho, ela já mostrou que ela é uma ótima pagadora e está querendo dar um apoio para ela. Muitas das pessoas que estavam se chamando no FIES e eram adquirentes já eram empreendedoras.
2: O limite da linha de crédito para pessoa física é de R$ 80 mil, com até 60 meses para pagar e 6 meses de carência.
1: Já no caso de pessoas jurídicas, o crédito pode chegar até R$ 180 mil, com prazo de até 96 meses.
2: As contratações podem ser feitas pelo Banco do Brasil.